Uma versão jazzística da Gimeno Pedi número 1 de Erik Satie. A versão é de André Balboni no álbum Satie for Lovers. E antes teve Alison Amador dele, Zahi, Canto e Cura. Seguimos com música por aqui na Rádio Cultura Brasil. Você ouve agora Elis Regina.

Esse foi o Criolo, composição dele Aprendendo a Sobreviver. Antes teve Elis Regina com Alô, Alô, Marciano, um clássico de Rita Lee e Roberto de Carvalho. Na sequência tem Nação Zumbi com a participação de Marisa Monte.

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Criador deixou a humanidade aqui na Terra e foi para algum outro lugar do cosmos. Um dia, ele se lembrou de nós e disse: ah, eu deixei minhas criaturas lá na Terra. Preciso ver o que elas se tornaram. Mas enquanto fazia esse movimento incrível de vir até aqui nos ver, ele pensou: e se eles tiverem se tornado algo pior do que eu posso conceber? O melhor seria não ter um encontro pessoal com eles. Vou fazer o seguinte: vou me transformar em uma outra criatura para ver as minhas criaturas. Ele se transformou num tamanduá e saiu pela campina. Em certo momento, um grupo de caçadores, munidos de bordunas e laços, se encostaram numa paisagem, avançaram sobre ele, o prenderam e levaram para o acampamento com a intenção óbvia de comê-lo. Duas crianças gêmeas que observavam a cena evitaram que ele fosse levado para a fogueira. Ele então se revelou para os meninos, que antes que os adultos descobrissem, acobertaram a sua fuga. Do lado de uma colina, os meninos gritaram: avô, avô, o que você achou da gente, das suas criaturas? E Deus respondeu: mais ou menos.

Emicida, com a ilustre participação de nosso mestre Gilberto Gil, é tudo pra ontem. Antes teve Nação Zumbi e Marisa Monte com A Melhor Hora da Praia, música de Dengue, Jorge do Peixe, Lúcio Maia e Pupilo. Vamos para mais um rápido intervalo, já já eu tô de volta com mais música aqui na Rádio Cultura Brasil.

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16: Voltamos, seguindo com a programação musical da Rádio Cultura Brasil. A gente ouve agora Céu.

Esse foi o coletivo Moreno Mais Dois, com Deusa do Amor, música de Adailton Poesia e Walter Farias. Antes teve Céu, dela, Perfume do Invisível. Na sequência, Caetano Veloso canta a música de Jorge Benjor.

Essa foi a Adriana Calcanhoto com Futuros Amantes, música de Chico Buarque, e antes Caetano Veloso, Zumbi, de Jorge Benjor.

Você ouviu Ana Canhas com Retrato em Branco e Preto, música de Chico Buarque e Tom Jobim. E é isso aí, eu fico por aqui. Eu sou a Laura Mayumi na apresentação e na seleção musical. Contei com os trabalhos técnicos do Roberto Rocha. Agradeço sua companhia, um abraço e até a próxima.

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2: 21:59.
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9: Geraldo, você começou com música, trabalhar com música, a partir do seu trabalho com o Luiz Tati, ou você já fazia coisas
8: Não,
9: antes?
8: Não, é tudo com o Rumo.
9: Com o Tati, então,
8: isso,
9: né?
8: Com Luiz.
9: Antes
8: só fazia rádio.
9: Você trabalhava como radialista?
8: Como radialista, também como publicitário. Tinha uma época que eu trabalhava durante o dia numa agência.
9: Uhum.
8: Depois, das 8 às 9, fazia um programa na Bandeirantes FM chamado Noite Alta.
9: Eu lembro desse programa, Noite
8: Alta. Música, informação e troca de ideias, ao vivo, assim. Uhum. E depois que saía da rádio, ia para o ensaio do Rumo.
9: Isso foi em 80, 70
8: acho
9: e
8: que,
9: pouco?
8: Acho que final de 70.
9: Quando você veio do Rio?
8: Não, eu vim do Rio antes. Eu vim do Rio em 1960.
9: Você veio adolescente?
8: Não, 7 anos.
9: 7 anos.
8: 7 anos.
9: Criança.
8: E vim porque meu pai foi transferido e veio a família toda, né? Meu pai era paraibano, minha mãe carioca e minhas irmãs cariocas também. Que nem
9: e seu pai era radialista também? Trabalhava com...
8: Ele trabalhava com rádio e com publicidade.
9: Tá.
8: Aquele paraibano que pega a Ita do Norte e vai.
9: Sei, sei.
8: E depois eu trabalhei com ele. Ele tinha um escritório na Rua Marconi, representava a Rádio Nacional do Rio.
9: Marconi?
8: Ali atrás do Municipal.
9: Atrás do Municipal.
8: Entre a biblioteca e o Municipal.
9: Tá. E aí você... É porque tem um negócio do carnaval que você é conhecido, né?
8: Isso. Porque o Luiz me colocou nessa, né?
9: É.
8: Porque um dia ele chegou para mim, num dos ensaios, lá quando acabou o ensaio, me chamou de lado, falei, vem aqui. Ia dando tom e ia vendo até onde que eu chegava. E não contou nada. Ah, tá bom, só queria saber isso. E passou alguns dias e até apresentou já a música nessa ideia do surdão, né? Não vou, não quero. E aí, para mim, é engraçado. Qualquer lugar que eu vou, quer dizer, quando a pessoa tem alguma coisa a ver com essa área, fala, você não é o Geraldo?
9: É.
10: Olha, o Geraldo tá chegando.

0: Carnaval do Geraldo, de Luiz Tati. O rumo, no álbum de 1981. Supertônica recebe Geraldo Leite.
1: E você estudava, não?
2: Fiz sociologia e política, né?
1: Me
2: Você fez
1: formei
2: sociologia e política.
1: na escola aqui.
2: Isso, a Fundação Escola, ali no
1: Tá.
2: centro da cidade,
1: No
2: né?
1: centro, né? Perto da biblioteca ali, né? Tem uma bibliotequinha ali, não tem?
2: Exatamente, em frente à biblioteca.
1: Eu fiz vestibular ali.
2: Eu conheci todo o rumo no equipe, né?
1: Ah, você conheceu na
2: Todo
1: equipe?
2: mundo na equipe. Eu, o Paulo, o Elinho, acho que o Pedro também, o Zé Carlos. Aí o Paulo tinha o irmão Luiz, que já fazia alguns shows. Aí no fim a gente se uniu.
1: O primeiro show que eu vi do Luiz foi na equipe.
2: Ah, então.
1: Do grupo Rumo da Música Popular Brasileira.
2: Então.
1: Era o
2: A
1: nome.
2: gente chama assim, rumo de
1: É,
2: música,
1: Rumo da Música. Isso foi 76, 75? É, foi
2: Formado em
1: 75, por aí.
2: 74 com uma história singular. É isso, 74.

0: Eu assisti, o Luiz, ele explicava a teoria por trás da...
1: Ah, no começo, a gente fazia shows e sempre depois do show tinha um debate.
0: Tinha um debate,
1: fazia parte.
0: Isso.
1: Então, você imagina. Aí para, acende a luz, porque não podia ser com outra coisa, porque a gente tinha que ser esclarecido, todo mundo distribuir o conhecimento, debater, não sei o quê. Era uma época, todo mundo é como se fosse culturalmente meio stalinista, né? Porque todo mundo tinha.
0: Então, eu lembro disso, eu lembro que eu assisti isso, cara.
1: Nós tínhamos,
0: nesse período.
1: Nós tínhamos, entre os integrantes, tinha o Augusto, que saiu antes do primeiro disco. Mas ele era um técnico também em som, né? E fazia caixa de som. Então, quando a gente ia fazer o show, tinha umas caixas de som, eu não tinha que carregar aquelas caixas todas, né?
0: Sim.
1: Teve um show da Poli que a gente foi, que tinha mais gente nosso do grupo do que as pessoas assistindo aquilo ali.
0: Eu lembro que no equipe, o dia que eu vi, tinha bastante gente. Tinha um bom público ali.
2: Formado por uns meninos que viviam meio mal, gostavam muito de música, mas sentindo comercial.
0: Você estudou então na equipe?
1: Fiz cursinho, não fiz colégio, fiz cursinho.
0: É, eu fiz cursinho lá em 74.
1: O meu foi um pouco depois.
0: Era o Platão dava aula,
1: seja.
0: Literatura, o Giba.
1: Tinha Ricardo, né?
0: O Márcio dava aula de matemática, o Ricardo, não lembro, lembro do Giba.
1: Pena que dava aula de história.
0: Eram as grandes aulas. É. Né? Nessa época o Matinas estudava lá. Você pegou esse tempo do Matinas?
1: Eu peguei depois o Matinas.
0: Ele,
1: teve todo um rolo de uma época que o Matinas estava ligado ao movimento. Aí ele escreveu um artigo que era, acho que é Querela da Música contra o Ouvido. Uma coisa assim, um artigo que dava uma certa cutucadinha no rumo. Saiu no movimento.
0: Sei.
1: Aí logo depois o Luiz preparou um outro, alguma coisa do tipo Aquarela da Crítica da Música Popular. Uma coisa qualquer
0: assim. Vi isso.
1: Mas foi uma coisa engraçada na época. Fazia parte.
0: E né? Você estava lá junto. Então eu lembro do Elinho. Elinho foi meu colega. Pedro também foi meu colega.
1: A Cissa deve ter sido também.
0: A Cissa não foi.
1: Não.
0: Não foi minha colega. Tá. Ela estava em outra turma.
1: Tá.
0: Ela dirigiu um coral, se eu não me engano, alguma coisa assim, né?
1: Eu conheci já depois disso daí, mesmo.
0: É. Bom, e aí, o Geraldo, então, como é que você se coloca a sua trajetória? Como é que você coloca a sua trajetória?
1: Eu sempre fui uma pessoa apaixonada por música, sempre. Então, e sem recursos, sem formação musical, né?
0: Sim.
1: Então, eu era daqueles que tinha um monte de amigo que era músico, que tinha banda, e eu ia meio de...
0: Pra ficar junto.
1: Ficar junto, acompanhar as letras,
0: sim,
1: carregar instrumentos.
0: Sim.
1: Fui fazendo isso. Era
0: sim,
1: uma forma de me aproximar. Né?
0: É.
1: E, ao mesmo tempo, meu pai era radialista.
0: Uhum.
1: Então,
0: você tinha acesso.
1: Tinha acesso à música o tempo todo. Então, aquilo era muito constante. Né? Minha mãe ouvia, sei lá, Ella Fitzgerald, essas coisas que ela gostava, né? Meu pai entrava mais samba, coisas assim.
0: Uhum.
1: E muita coisa nordestina, né? Luiz Gonzaga, Jackson do Pandeiro, né?
0: Sim.
1: Ainda tem os discos todos antigos.
0: Sim. Mas, continuando, quer dizer, você permaneceu no rumo. Nesse período, por exemplo, o Zé Carlos está lançando agora.
1: O Zé Carlos é um fenômeno para mim, porque, você imagina, depois de tanto tempo da gente juntos, agora, depois que o Rumo já fez 50 anos, ele começa a lançar
0: disco.
1: E fala, pelo amor de Deus, o que aconteceu? Onde é que você guardou tudo isso? Né? Eu acho demais isso.
0: É.
1: Nesse disco dele, dos dois aí, que já saíram, vai sair um terceiro agora, tem várias músicas que eu fiz com ele, né?
0: Ah, é?
1: É.
0: Ah, que legal.
1: É, muito legal.
0: O que a gente pode elencar de músicas que você gostaria que a gente tocasse?
1: Qualquer coisa do Rumo.
0: Uma talvez que você acha que encontrou uma solução?
1: Não, aquela... 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
1: Bem Baixinho, de Luiz Tati, o Grupo Rumo em 81. Supertônica. Hoje com Geraldo Leite, coautor do livro Caixinha, Heróis e Heroínas da MPB. Editora Matrix, 2026.
2: Bom, como é que foi a ideia da Caixinha, então? A Caixinha é tipo um livro, uma obra aberta.
3: É, não, não, você não, lê na ordem que você não quiser. É uma ordem aberta, mas ela é incrível como numa coisinha assim cabe tantas leituras possíveis, né? Essa caixinha chama Heróis e Heroínas da MPB. Ela saiu pela editora Matrix. É um livro caixinha. Tem 8 por 10 centímetros. Tem 52 cards com todos os personagens fundamentais da música popular. Lamartine.
2: Que já morreram.
3: Já morreram, né? Lucínio.
2: Os que já morreram.
3: Luiz Gonzaga, Jackson, né? Mas sempre cabe muito mais. No fundo, tem muito mais produção, muito mais personagens fundamentais que não deu para colocar todos. Mas você abre a caixinha, tem uma caricatura para cada um deles, do Eduardo Batistão, que faz hoje aqui o Roda Viva da Cultura, uma mini biografia e tem um QR Code que leva para um site que tem playlist para cada um. São 52 biografias, caricaturas e playlists, algumas com mais de 4 horas, né? E eu considero que essas playlists são, para mim, na minha opinião, são quase que definitivas. Que eu fui procurando, como vou fazer uma playlist da Gal? Eu tenho que ter todas as músicas na melhor interpretação que a Gal já fez, né? Então, quando é do intérprete, você foca, evidentemente, só ela cantando. Mas quando é um compositor, aí vão entrando muitas outras versões,
2: sim,
3: né?
2: Sim.
3: Então, fiquei super contente de conseguir viabilizar essa ideia.
2: Tem esse link, né, com a coisa eletrônica, né, que você poderia acessar pelo celular.
3: Exatamente.
2: Ouvir as músicas, né, tem o QR Code, isso é interessante. Você já vai para uma... para uma playlist, já, para quem se interessa, é um prato cheio, né?
3: Não, você imagina, ela tem um caráter praticamente lúdico, né? Porque são quadrinhos bons, um formatinho legal, então você pode brincar com o filho, com o neto, pode brincar quem era o melhor cantor, né?
2: Sim.
3: Dependendo da idade, a pessoa, o pai ou o avô vai falar, ah, Orlando Silva, e o outro já, talvez da nossa idade, vai falar, não, Luiz Melodia, né? E o outro fala, não, mas olha, a Cássia era uma excepcional cantora. Tudo vai depender da idade e do envolvimento. Mas são essas coisas que só a música popular brasileira tem, né? No teu caso, por exemplo, qual outro lugar consegue absorver alguém com a tua proposta que dentro do ambiente de música popular joga dados, digamos, de busca do decafônica? Não tem isso, né? E, ao mesmo tempo, o papel de cada um. Você pega o Lupicínio do Sul, que era excepcional cantor, e você canta músicas do Lupicínio, né?

0: ele foi o primeiro que fez um protesto no Rio Grande do Sul contra a discriminação racial e ganhou,
1: Ah, não sabia.
0: ganhou uma luta lá com o juiz, tudo.
1: É mesmo? Olha.
0: Ele morava num bairro que era. Você só chegava
1: Onde tinha enchente, né?
0: onde tinha enchente, né? E você só chegava de barco nesses lugares, né? E ele resistiu.

0: Caixa de Ódio, de Lupicínio Rodrigues, na voz do compositor. Supertônica.
1: Agora você imagina, pega a história dele, pega a do Jackson do Pandeiro, pega a do Luiz Gonzaga, pega a do Caymmi, a do Noel Rosa, né?
2: Não, muita coisa.
1: A do Garoto, a do Jacó do Bandolim.
2: O próprio Orlando Silva, né, que vai virar viciado em morfina, né? O Nelson Gonçalves, que vira viciado em cocaína, depois sai, né?
1: E que depois você vem, o João Gilberto vai buscar aqui e recicla.

0: já existia uma caixinha americana feita pelo Crumb, Robert Crumb.
1: Ah, é? O Crumb fez uma?
0: O Crumb fez uma chamada Heroes of the Blues. E eu encontrei em Nova York, sei lá, 40 anos atrás, 50 anos atrás, numa banca.
1: Que incrível.
0: E eu adorava blues. E o Robert Crumb, então, foi uma maravilha, né? Então eu trouxe. Tem o preço na caixinha, mas deve ser, sei lá, menos de um dólar, uma coisa assim, né? E é a ilustração dele e atrás a mini biografia, o mesmo espírito.
1: Sim.
0: O que eu incorporei de novidade foi o QR Code, que abre uma playlist para cada um.
1: E a playlist, como é que é? É alguma plataforma?
0: Isso, é o Spotify.
1: Spotify.
0: É o Spotify.
1: Tá.
0: Quer dizer, você tem um QR Code lá, você acessa o QR Code, leva para um site, e aí você clica, já é o meu Spotify, que tem uma pasta heróis, estão todos lá. E o que é incrível é que eu já consegui duas ou três vezes arrumar. Depois de tudo pronto.
1: Sim.
0: Eu descobri, oh, puta, esqueci uma música da Gal Costa junto com o Tim Maia. Boto lá.
1: Ah, você vai lá e aceita.
0: É, ajusta.
1: Mas que coisa incrível.
0: Então,
1: né?
0: O tempo todo eu estou atualizando.
1: Tá atualizando.
0: Como eu estou fazendo. Eu também fiz uma coisa que eu me arrependi até. Eu prometi que ia fazer na rádio um programa para cada um. Nesse fim de semana, fiz a Clementina de Jesus, né? Então dá um puta trabalho para fazer, muito mais do que eu imaginava, né? E tudo sou eu, sozinho. Então nessas que eu estou fazendo, volta e meia eu descubro alguma coisa, porque eu estou entrando muito mais fundo até.
1: Você tem um programa de rádio na internet, né? Isso.
0: Não, eu tenho uma rádio.
1: Você tem uma rádio,
0: na internet.
1: Na internet.
0: Chama radiodeleite.com.
1: Rádio, isso. Eu lembro, você tinha me falado.
0: Que é 24 horas no ar, sem comerciais. 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
1: Radiodeleite.com, para quem quiser acessar.
0: Isso. Tem aplicativo, tudo.
1: E você fez o programa da Clementina?
0: Eu estou fazendo todos, né? Está em ordem alfabética. Comecei com, Ari Barroso, Assis Valente, não sei o quê. A Cássia Heller, agora essa é Clementina.
1: Você ficou em dúvida em colocar algum nome?
0: Ah, sempre fica, né?
1: Sempre, né?
0: Porque tudo depende das tuas paixões, né? E eu coloquei todos que eu amo todos, né?
1: Sim.
0: Mas ainda assim, mesmo tendo feito a seleção, eu queria tornar tudo mais recente possível.
1: Sim.
0: Aí, de repente, sei lá, morre Hermeto. Tem que pôr Hermeto. E aí tem que tirar alguém, né? Aí tirei, acho que Chiquinha Gonzaga. Mas tirei para colocar no segundo volume que eu quero fazer.
1: E o Vassourinha?
0: Vassourinha eu quero fazer, tá na minha lista.

0: a minha lista, ainda tem muita coisa, né? E sem contar que, digamos, nós ainda temos muita gente de primeiro time da Bossa Nova vivo, né?
1: É.
0: Imagina, ainda tem, depois vem a questão dos festivais e tudo que vem depois.
1: Sidney Miller tem, não?
0: Tá previsto.
1: Eu conheci um pessoal que tem uma rádio também pela internet, mas parece que é uma rádio bem ouvida. Essas rádios são bem ouvidas, né?
0: Olha, eu não consigo saber das outras, eu sei da minha, né?
1: É. Você não monetiza?
0: Não, nada. Quer dizer, eu pego, digamos, a minha aposentadoria e invisto nela.
1: Investe.
0: E é um prazer maravilhoso.
1: Sim,
0: assim,
1: claro.
0: Ouvi o tempo todo, estou viajando, ouvindo, viajando duplamente.
1: Né? E você faz a programação? Você
0: faz tudo.
1: Você escolhe todas as músicas?
0: Tudo.
1: E aí você prepara
0: Eu montei um sistema
1: para ir tocando, para executar.
0: Que tem breaks a cada 15 minutos e tem as músicas classificadas. Então, o que entra primeiro, o que entra segundo. É. Dependendo do horário, vai de um jeito, vai do outro. E tem vários programas diários.
1: Tá.
0: Tem um que eu chamo Deleite Temático, que é um tema, né? Agora estou com muita coisa ligada à alegria. Então, quatro músicas que tem a ver com isso.
1: Tá.
0: Tem um que é Deleite by the Book, que é só trechos de livros sobre música,
1: uhum,
0: que conversa, você não sabe só quem é o assunto.
1: Sim.
0: Aí no final fala, esse daqui foi extraído do livro tal, e para complementar tivemos a música tal.
1: Tá.
0: Tem dobradinhas, que são duas versões da mesma música, isso das 8 da manhã até quase meia-noite.
1: Quer dizer, você tem uma ocupação
0: 100%.
1: É
0: um absurdo de trabalho. É o que eu escolhi.
1: E isso está registrado?
0: Todos os programas que eu tenho estão no site. Todos os programas que eu tenho semanais, eu tenho guardado no site, todos. Eu tenho um acordo com a Rádio Batuta, Instituto Moreira Salles. Eu passo todos os programas deles que eu quero. Então, tenho 6 a 7 programas por semana que eu passo. E aí entra o Reinaldo Figueiredo com A Volta ao Jazz em 80 Mundos, entra as entrevistas, entra aqueles grandes documentários deles, né?
1: Sim.
0: Do Moacir Santos, do Jacó do Bandolim, tudo
1: Sim.
0: isso eu faço.
1: E aí, o que, que a gente vai ouvir, então, Geraldo, dessas cartas, essas cartas marcadas?
0: Essas cartas...
1: Vamos escolher quem? Carmen Miranda?
0: Carmen Miranda, é maravilhoso.
1: O que a gente vai ouvir da Carmen Miranda?
0: Tem uma que eu sempre gostei, chama Casaquinho de Tricô. Que fala mais ou menos assim, eu vou fazer um casaquinho de tricô pro meu amor. Aí entra a outra pessoa, que eu não sei se chama Barbosa Júnior, que é o outro, que fala, de que cor quer? Ela fala, de caquecô. Então é essa pegadinha que tem, né? A música popular o tempo todo tem essas coisas que são...
1: Principalmente nesse período, né?
0: É, exatamente. Que misturava com o humor, era o rádio, o ambiente, né?
1: É, Carmen Miranda era incrível. Né?
0: Lamartine, muita coisa com Lamartine, né?
2: Barbosa Júnior?
3: Sim.
2: Como vai você?
3: Bem, bem.
2: E você? Também. Vamos cantar o casaquinho de tricô?
3: De que qualquer.
2: De qualquer cor?
3: Então vamos.

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0: Casaquinho de Tricô, de Paulo Barbosa. Carmen Miranda, com Barbosa Júnior, Benedito Lacerda e seu conjunto, 1935.
1: Que mais da Carmen Miranda a gente pode ouvir?
2: Outra da Carmen Miranda? Ah, pode ser aquela do que o Zé Lino Grunwald considerava o melhor samba já gravado, Adeus Batucada.
1: Como é que é o Adeus Batucada?
2: Adeus, adeus, meu pandeiro do samba, tamborim de bamba, já é de madrugada. Que a Ana gravou depois, naquele álbum que ela fez, da Carmen.
1: Da Carmen.

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0: Adeus Batucada, de Simval Silva, na voz de Carmen Miranda, acompanhada pela Orquestra Odeon, gravação de 1935. Supertônica, Heróis e Heroínas da MPB, por Geraldo Leite.
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5: Hoje recebendo o radialista e produtor Geraldo Leite, autor de Heróis e Heroínas da MPB.
6: Outro podemos colocar Moacir Santos.
7: Sim.
6: Podemos colocar Itamar.
7: Mas o do Itamar, vamos colocar o Noite Torta, então?
6: Noite Torta é genial, né? Eu adoro. Noite Torta, para mim... É. Eu até fui numa entrevista esses dias, e a que eu separei dele era Noite Torta.
7: É. Noite Torta, eu já deu para sentir também, né? Não, o Itamar tem muita coisa, é foda. Dura elegante.
6: O Itamar é impressionante. Eu peguei a caixa dele, né?
7: Uhum.
6: E coloquei todas na rádio, todas. Sei. Então, mesmo que eu conheça bem e tenha convivido bastante... Eu volto e meia descubro uma música que eu não sabia que tinha. E são leituras, né? Aqui, ali. Você não pode olhar a letra, nem só a melodia. São planos de conversas, né? E aí vão os vocaizinhos, vão fazendo não sei o quê. Né?
7: E tem coisas que ele faz 3 a 4 arranjos diferentes.
0: Nossa

0: Noite Torta, de Itamar Assunção. As Orquídeas do Brasil e TT Espíndola, no álbum Bicho de Sete Cabeças, volume 1, 1993. 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
1: Itamar, um cara...
2: era uma erupção criativa, né?
1: E ele querendo sempre a qualidade, né? Querendo sempre mais qualidade.
2: E tinha uma questão simultânea nos vários planos de análise dele, que era visual. Também tinha isso, né? Eu tenho claro, naquele tempo que dividiam vários grupos, né? Vocês, o Itamar, o Rumo, o Premê, Língua. Para mim, o mais qualificado de todos era o do Itamar, não tenho dúvida. Desculpe, perdão. E perdão para mim também, mas é impressionante, porque ele já tinha um projeto. Já ia assim, já ia na roupa, na postura. É, e era uma obsessão de ensaio.
1: A minha mãe fez as roupas dele.
2: É. Vocês dois são de Londrina.
1: Não, ele é de Tietê, mas foi criado em Arapongas. Né?
2: Tá.
1: Foi criado em Arapongas. A gente se conheceu num festival universitário em Londrina, em 71. Tá. Ele, a Denise e o irmão dele mais velho, Narciso.
2: Tá, o irmão dele não sei, mais velho, não sei quem.
1: Era um radialista.
2: Tá. Ainda tá vivo?
1: A voz linda, não morreu.
2: Tá.
1: Os três tocando tumbadora. Era swing, cara. E cantando.
2: Que barato.
1: Sabe? No festival. E tinha uma peça também, que o Itamar ele começou no teatro, né? Ele fazia o Tiradentes. Era Proteus, que era o nome do grupo de Arapongas. Proteus canta Tiradentes. Era tipo Arena canta Zumbis. Isso. Proteus canta Tiradentes. Eu estou assistindo lá no Teatro Universitário, em Londrina, aquelas cadeiras de madeira. Eu escuto um cara cantando 10 vidas, eu tivesse. Eu olho assim. O cara com o negão com a roupa de saco de juta, né? É o Itamar. Eu não conhecia.
2: Cabelo
1: nunca,
2: curtinho,
1: nunca,
2: né?
1: Nunca tinha visto ele. Ele vem andando, aí vai lá, eles fazem a peça. Estava a Denise, estava o seu irmão dele. E depois aí teve o festival universitário, né? Eu toquei uma música do Robson, do Tonelli, eu toquei piano. E o meu irmão Paulinho tocou percussão. O Paulinho que era amigo do Itamar, né? Eles faziam roda, né? De samba, né?
2: Ah,
1: eles faziam roda, iam tocar juntos em vários lugares e tal. Mas o Itamar é incrível mesmo, né? Nossa Senhora. E como ele foi... Nunca se acomodou, né? É a coisa, o negócio...
2: Não, e como sentia resistência, como ele reagia e falava, não quero saber, eu vou meu caminho por aqui, eu vou indo assim.

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1: Dor Elegante, de Itamar Assunção e Paulo Leminski. Itamar e Zélia Duncan. O álbum Pretobras, de 1998. Supertônica recebe Geraldo Leite.
2: Eu me lembro do Luiz comentando no final que ele começou, digamos, já estava ficando muito doente, né? E foi passando letras, né?
3: Passou letra
2: para ele, né? E que o Luiz tentava mostrar, ele falou, não precisa, toma essa outra, vai, não precisa mostrar, vai indo em frente. É. Digamos, a pressa era grande, né?
3: E aí, e a Cássia Eller? Também tem coisa pra gente ouvir, né? Ela tem umas gravações, ela gravou Deus lhe pague, não gravou?
2: Deus lhe pague, eu não tenho certeza, mas tem alguns clássicos assim.
4: Ela gravou um negócio do Chico, né?
2: É, gravou do Chico. Ah, preciso lembrar agora o quê?

0: Partido Alto, de Chico Buarque. Cássia Eller, no álbum acústico, de 2001. Supertônica recebe Geraldo Leite, autor de Heróis e Heroínas da MPB, ilustrado por Eduardo Batistão, editora Matrix, 2026.
1: E isso você tem nas livrarias, né?
2: Todas as livrarias. A distribuição é super boa.
1: Heróis e Heroínas da MPB.
2: Esse é o nome.
1: E aí, Júlio, como é que estamos?
2: Você acredita que até agora eu estou esperando que hora vai começar o programa?
1: Não, já está acabando.
2: Eu falei, bom, tudo bem, mas que hora vai começar o programa? Porque ele está perguntando tanta coisa.
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3: Bom, agora vou conversar com o crocodilo, Geraldo Leite. Geraldo Leite, qual é o seu animal preferido?
2: Eu sou dog oriented.
3: Dog oriented.
2: Eu trouxe de Vinhedo pra cá minha cachorra.
3: O que ela é?
2: É uma labradora.
3: Uma labradora, é grandinha.
2: Grandinha.
3: Uma canção que te ocorre agora?
2: Ah, vou pegar uma da caixinha, uma versão da Nanã, do Moacir Santos, com o Letieres Leite, que o Caetano canta. Toda

E outra música que para mim é extraordinária, eu até falo, olha, acho que quando eu morrer, no meu velório, coloca essa. Que é aquela Bom Dia, que tem o Gil e o Milton juntos, em um coral, que é uma coisa extraordinária. Acho que é a única música que a Nana fez junto com o Gil.

0: E se você pudesse existir enquanto obra de arte, que obra de arte você gostaria de ser?
1: Posso pedir o Picasso?
0: Pode.
1: Ou tô, tô...
0: Qual delas?
1: Tô me achando muito.
0: Qual das obras?
1: Não, não importa, qualquer uma eu gosto.
0: Tá, o... é, aqui a gente já teve o Davi do Michelangelo, a gente já teve vários, vários pedidos.
1: Depende das manias de grandeza de cada um. Né?
0: E se você pudesse voltar à vida depois da morte, com a condição que um animal te educasse, que animal você escolheria para te educar?
1: Sei, uma lontra?
0: Uma lontra?
1: Eu nunca pensei nesse assunto, mas uma lontra me pareceu.
0: Essa foi a conversa da lontra com o crocodilo.

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19: 22 horas 59 minutos.
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22: Programa de estágio da Rádio Cultura Brasil. Nessa semana, a seleção é de Gustavo Bittencourt. A apresentação é minha, Marina Bertazzoni. Vamos começar essa programação com Tom Zé. E em seguida, Gal Costa.

Ouvimos com Gal Costa, de Jorge Maltner e Nelson Jacobina, Lágrimas Negras. E antes com Tom Zé, dele, Menina Jesus. Mentiras.

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1: Ouvimos duas composições dos irmãos João Donato e Lísia Zênio, com Joyce e João Donato, e Vamos Lá, e antes com Emílio Santiago, Mentiras. Seguimos com Jair Oliveira.

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Ouvimos com Seu Jorge, dele Gabriel Moura e Pretinho da Serrinha, Burguesinha. E antes com Jair Oliveira, dele 12º jogador. Vamos a um rápido intervalo. Eu volto em seguida.

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3: Estamos de volta com a programação musical da Rádio Cultura Brasil. Seguimos com Ângela Rorô.

Ouvimos com Rita Lee e Paula Toller, Desculpe o Auê, composição de Rita Lee e Roberto de Carvalho. E antes com Ângela Rorô, Della e Sérgio Bandeira, A Mim e A Mais Ninguém. Gente que entende de música popular brasileira está diariamente presente em nossa programação com

Ouvimos com Fagner, de Caio Silvio e Graco, Noturno. E antes com Amelinha, de Herman Torres e Sérgio Natureza, Noites de Cetim. Uma seleção musical equilibrada com a presença do novo e do clássico você encontra aqui. 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Nas fronteiras do mundo.

chance de um brasileiro conseguir asilo político nos Estados Unidos. Muitos brasileiros que entraram com pedido apenas para terem seu visto estendido, enquanto seus casos eram estudados, receberam uma resposta negativa. Uma vez que um pedido de asilo é recusado, fica impossível permanecer no país como visitante ou estudante. E o nome da pessoa que recebeu falsamente o asilo ficará registrado nos computadores da Polícia Federal e da Imigração Britânica, para que ela seja

ouvimos com Nando Reis, dele e Marisa Monte, Onde Você Mora. E antes com Chico César, dele e Luiz Pastor, Nas Fronteiras do Mundo. Eu sou Marina Bertazzoni, nessa semana sou eu quem apresenta o programa de estágio da Rádio Cultura Brasil. Seleção musical, Gustavo Bittencourt. Trabalhos técnicos, Antônio Silva. Supervisão, Eduardo Weber. Continue ouvindo a programação da Rádio Cultura Brasil.

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6: Meia-noite.
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1: Programa de estágio da Rádio Cultura Brasil. Nesta semana, a seleção é de Maria Vitória Parras. A apresentação é minha, Thomas Farias. A música que abre esse horário é bem leve.

Ouvimos com Roberta Sá e Péricles, de Chico da Silva e Antônio José, Sofoco. E antes, com Marisa Monte, dela e Arnaldo Antunes, Bem Leve. Na sequência, Tim Maia.

Essa foi Vendaval, com Ed Mota, dele e Ronaldo Bastos. E antes, Tim Maia, dele, Imunização Racional. Que beleza. 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Maria Rita.

0: Essa foi Cabide, de Ana Carolina, com Martinália. E antes, com Maria Rita, de Milton Nascimento, A Festa. Vamos a um rápido intervalo. Eu volto em seguida.
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0: Estamos de volta com a programação musical da Rádio Cultura Brasil. Seguimos com Jorge Benjor.

Ouvimos Cartola, dele Carlos Cachaça e Hermínio Belo de Carvalho, Alvorada. E antes, Jorge Benjor, dele Take It Easy, My Brother Charles. Música instrumental em formação na medida certa. De volta para casa. De segunda a sexta-feira, às 6 da tarde, aqui na Rádio Cultura Brasil. Gal Costa.

Essa foi com Moraes Moreira, dele, Brasileiro Jazz. E antes, Gal Costa, de Tim Maia, você. 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TT Espíndola.

Ouvimos João Bosco, dele e Aldir Blanc, de Frente por Crime. E antes, Tetê Espíndola, de Hilton Hall e Arnaldo Black, Zen Cinema. Na sequência, Elza Soares e Chico Buarque.

Ouvimos Gilberto Gil, dele, Parabólica Mará. E antes, Elza Soares e Chico Buarque, a música de Cole Porter, na versão de Carlos Renó. Façamos, vamos amar. Eu sou Thomas Farias. Nesta semana, sou eu quem apresenta o programa de estágio da Rádio Cultura Brasil. Seleção musical, Maria Vitória Parras. Trabalhos técnicos, Antônio Silva. Supervisão, Eduardo Weber. Continue ouvindo a programação da Rádio Cultura Brasil.

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14: 6 horas. 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
17: Olá, ouvinte, seja bem-vindo. Começamos ouvindo Barreto e Barroso,

Ouvimos com Barreto e Barroso, numa versão de Antônio Barreto, Noites do Paraguai. E seguimos com Muniz Teixeira e Joãozinho.

0: Com as irmãs Galvão, ouvimos de Henrique Vogler, Luiz Peixoto, Marques Porto e Cândido Costa, Linda Flor. Antes, com Muniz Teixeira e Joãozinho, de Benedito Silva e Muniz Teixeira, Minha Linda Paraguaia.
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0: Com Liu e Léo, de Ted Vieira e Carreirinho, ouvimos Rei do Café, com o duo instrumental de Carlos Paraná, Flor do Cafezal.
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Vinícius Alves interpretou o dele Violas e Veredas. Antes ouvimos com Laurida Viola, de sua autoria, Viola, Rainha do Meu Destino. Um rápido intervalo, já voltamos.

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3: Estamos de volta e vamos ouvir Abel e Caim.

0: com Pedro Paulo e Paulo Vitor, de Domiciano e Pedro Paulo, O Choro da Natureza. Antes ouvimos com Abel e Caim, de Marcílio Martinez e Priminho, Pra Que Chorar?
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0: Inezita Barroso interpretou de Raul Torres e João Pacífico, Perto do Coração. Antes, com Juliana Andrade e Jucimara, ouvimos de Luiz de Castro e Ademir, Coração da Natureza.
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0: Lourenço e Lourival, ouvimos de Tony D'Amito, Naquela Igreja, com Zé Tapera e Teodoro, de Luizinho e Ted Vieira, O Sino de Três Lagoas.
1: Essa é uma homenagem que eu faço ao velho Lua, Luiz Gonzaga, saudoso.

0: Sérgio Reis e Filhos interpretaram de Luiz Gonzaga e Humberto Teixeira. Asa Branca. Hoje ficamos por aqui. Este programa teve seleção musical e apresentação minhas, eu sou, Madeleine Alves. Os trabalhos técnicos foram do Toninho Silva. Até a próxima.
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17: 6:58.
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1: Sete horas e 25 minutos. Olá, muito bom dia para você que segue aqui na sintonia da Rádio Cultura Brasil. Nessa manhã de segunda-feira, hoje é dia 21 de setembro de 2026. Capital paulista amanhece ensolarada hoje, sem ocorrências de chuva. A temperatura média por aqui na Água Branca está em 18 graus. Logo mais a gente traz informações mais detalhadas sobre o clima. Eu sou a Laura Mayumi, chegando com mais um Música e Notícia, começando mais uma semana aqui em 77,9 FM, para você que nos ouve pelo rádio, pela FM estendida, já no seu radinho de pilha. Estamos ao vivo também para todo o Brasil e para o mundo em culturabrasil.com.br, nosso site, e também pelo aplicativo Cultura Play para o seu celular ou tablet. Vamos lá, vou abrir com uma música bem motivacional hoje. Gilberto Gil, Andar com Fé.

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0: Alfa Amor e Matheus Aleluia com Paô, da Alfa Amor em parceria com Saulo Duarte. Antes teve Gilberto Gil, dele Andar com Fé, abrindo Música e Notícia de hoje. Agora 7h33.
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0: No momento, os termômetros registram 18 graus de temperatura média aqui na cidade de São Paulo. Nessa manhã que começa ensolarada após semanas de manhãs chuvosas no começo do mês de setembro, com mais precipitações que os últimos 32 anos. Foi o famoso setembro chove, aquela oportunidade que todo mundo teve para usar e gastar essa piadinha. As próximas horas seguem sem previsão de chuva significativa e a sensação segue de tempo abafado para quem estiver hoje na capital. Porém, haverá formação de áreas de instabilidade a partir do meio da tarde, com previsão de pancadas de chuva com intensidade moderada a forte. As mínimas estão previstas para 18 graus e as máximas no início da tarde para 29. 7h34, bom dia para você que segue na sintonia da Cultura Brasil. A gente vai agora com Marina de la Riva.

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0: Clássico do Gonzaguinha na versão do Yantó, essa foi Comportamento Geral. Antes teve Marina Della Riva com um também clássico, Sonho Meu, da Dona Ivone Lara. 7h42, está na hora de um rápido intervalo. Já já tem mais música e notícia aqui na Cultura Brasil. Até já.
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1: Olá, amigos. Um ouvinte enviou esta mensagem. Maestro, outro dia assistindo pela TV um show do Ray Charles, eu me lembrei de outros grandes músicos populares cegos, como Stevie Wonder. São maravilhosos artistas, em minha opinião. E o fato de serem cegos não impedem que sejam brilhantes cantando e tocando piano. Quanto à composição, eu imagino que um compositor popular atual não precise escrever música, ele pode gravá-la. Sei, aliás, que muitos compositores populares brasileiros usavam pequenos gravadores de fita cassete para registrarem as suas ideias. Mas em relação à composição erudita, eu fico em dúvida. Essas obras são muito mais complexas e precisam ser escritas em partituras. Então eu pergunto, como um compositor cego escreveria uma partitura? Gostaria de saber se houve algum compositor erudito cego. Caro ouvinte, houve sim. E o melhor exemplo que eu posso lhe dar é o espanhol Joaquim Rodrigo, autor do conhecidíssimo Concierto de Aranjuez. Rodrigo ficou cego aos 3 anos de idade, e isso não o impediu de se tornar um compositor respeitadíssimo com uma grande obra orquestral, ou seja, toda ela escrita em partituras. Certa vez eu vi um documentário na TV em que o próprio Rodrigo aparecia ditando a partitura de uma obra a um copista, que ia escrevendo no papel. Era algo impressionante. Parecia que ele já via toda a partitura pronta em sua mente. É isso aí. Um grande abraço e até a próxima vez.
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2: Clementina de Jesus com Torresmo à Milanesa, música de Adoniran Barbosa e Carlinhos Vergueiro, agora 7h52.
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2: Acaba hoje o prazo dado pelo presidente do Supremo Tribunal Federal, Edson Fachin, para que o ministro André Mendonça se manifeste sobre supostas irregularidades na condução dos casos relacionados ao Banco Master e às fraudes do INSS. As questões foram levantadas pelo também ministro Alexandre de Moraes por meio de relatórios da Polícia Federal. Por meio dos documentos enviados a Fachin, Moraes levanta a possibilidade de ter ocorrido improbidade administrativa, abuso de autoridade, crime de responsabilidade e favorecimento político no trato de André Mendonça nesses casos. Com ou sem a manifestação de Mendonça, os autos devem ser analisados pela presidência, que afirma que as dirigentes têm caráter preliminar e não representam julgamento de validade das acusações. Agora 7h53, a gente segue com música por aqui, a gente vai ouvir Jussara Marçal com música de Paulo Padilha.

Jussara Marçal com Samba Estranho, música do Paulo Padilha. Agora 7h57, a gente faz um rápido intervalo. Já já tem mais música e notícia aqui na Rádio Cultura Brasil. Até já.

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13: Pontualmente 8 horas, já estamos de volta, seguindo para a segunda hora do Música e Notícia de hoje. Vamos até às 10 da manhã com muita música brasileira e a atualização das principais notícias do dia. Você segue na sintonia aqui com a gente em 77,9 FM, para você que ouve a gente no seu rádio aqui na capital. E também estamos ao vivo para todo o Brasil e para o mundo pela maravilhosa internet, culturabrasil.com.br, nosso site, e tem também aplicativo Cultura Play para o seu celular. Lá você tem acesso a todos os canais aqui da Cultura. Tem também a Cultura FM, nossa irmã de música clássica. Tem a TV Cultura, que você pode assistir por lá também, gratuitamente. E além da Rádio Cultura Brasil, você também pode ouvir os podcasts produzidos aqui pela Cultura. 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E vamos nessa, vou seguir nossa programação musical com mais um pouco daquelas músicas motivacionais de segunda-feira, com Emicida e Barbatuques, Levanta e Anda. É um cômodo.

0: Chico Science e Nação Zumbi com Todos Estão Surdos, música de Roberto e Erasmo Carlos. Antes teve Emicida e Barbatuques, Levantei Anda, música do Emicida em parceria com Rael. Agora, 8 e 8.
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0: O presidente Lula chegou a Nova York na noite deste domingo para a Assembleia Geral da ONU, marcada para esta terça-feira. Tradicionalmente, o presidente brasileiro é o primeiro chefe de Estado a discursar na abertura da cúpula. Apesar das críticas recentes ao governo de Donald Trump, Lula não deve citar o presidente norte-americano, mas, segundo o Itamaraty, deve abordar na fala a soberania nacional e pedir que os Estados Unidos não interfiram nas eleições de outubro. Ele deve tratar ainda de conflitos globais, o avanço da corrida armamentista e também da importância da criação de um modelo que olhe com mais cuidado para questões ambientais. Além da participação na Assembleia Geral, o presidente se encontrará hoje com o prefeito de Nova York, Zohran Mamdani, por convite do político norte-americano. O encontro será na casa do representante do Brasil na ONU, o embaixador Sérgio Danese. 8 e 9, a gente segue com música por aqui, agora com Secos e Molhados.

0: Essa foi Amor com Secos e Molhados, música de João Ricardo e João Apolinário. Agora 8h12.
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0: Um incêndio atingiu a comunidade de Chaparral, localizada sob um viaduto na Penha, na zona leste da capital, causando a morte de uma pessoa nesta madrugada. O fogo começou perto da meia-noite e meia e foi contido 2 horas depois, após o envio de 7 viaturas do Corpo de Bombeiros para o local. O corpo encontrado estava carbonizado e a vítima não foi identificada. A causa do incêndio ainda é desconhecida. Em maio deste ano, uma ocorrência parecida aconteceu também na comunidade de Chaparral, atingindo cerca de 86 metros quadrados. Diferente do ocorrido nesta madrugada, ninguém se feriu nessa primeira ocasião. 8h13, a gente segue com música por aqui. Agora, Trupe Chá de Boldo.

0: Trupe Chá de Boldo com Verão, uma composição do Gustavo Galo. Agora, 8h17, a gente vai para um rápido intervalo. Já já tem mais música e notícia aqui na Rádio Cultura Brasil. Até já.
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0: Oito e 19, já estamos de volta, seguindo com música e notícia nessa manhã de segunda-feira, dia 21 de setembro. E a gente volta com música, com o som do Queirá,

0: A gente ouviu Ensolarou com Queiraco, que é o nome artístico de Rafael Longo, compositor da canção também. Agora, 8 horas e 23 minutos. Um bom dia para você.
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0: A CET registra agora cerca de 631 quilômetros de trânsito nessa manhã de segunda-feira. Segundo a Ecovias, tem lentidão expressiva na altura do quilômetro 16 ao 14 da Rodovia dos Imigrantes, no sentido da capital, por conta do excesso de veículos. Pelo mesmo motivo, o trecho dos quilômetros 13 ao 10 da Anchieta, também sentido São Paulo, está congestionado. Lembrando que o rodízio municipal de veículos já está valendo desde as 7 da manhã até as 10, depois das 5 da tarde, às 8 da noite, hoje para os veículos com as placas de finais 1 e 2. 8h24, a gente ouve agora Lenine. Ou melhor, Belo Veloso.

0: Lenine, hoje eu quero sair só, parceria dele com Caixa Aragão e Muxebab. Agora 8h32.
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0: Lula lidera as intenções de voto no primeiro turno da disputa à presidência da República, com 40% estando à frente do senador Flávio Bolsonaro, que é preferência de 37% do eleitorado, segundo uma nova pesquisa BTG Nexus divulgada hoje. Na comparação com o levantamento da semana passada, Flávio manteve o mesmo percentual, enquanto o atual presidente teve uma oscilação de 2 pontos percentuais para cima. Voltando à mais recente pesquisa da Nexus, em um possível segundo turno, Lula e Flávio empatariam tecnicamente, considerando a margem de erro de 2 pontos percentuais, mas a vantagem numérica de 46% do candidato do Partido dos Trabalhadores contra 45% do nome do Partido Liberal. A pesquisa Nexus, encomendada pelo banco BTG Pactual, entrevistou 2 mil eleitores entre os dias 18 e 20 de setembro. 8h33, a gente ouve Marisa Monte.

0: Marisa Monte com Segue o Seco, a composição é do Carlinhos Brown. 8h38, hora de mais um rápido intervalo. Já já a gente está de volta com mais música e notícia aqui na Cultura Brasil. Até já.
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0: 8h41, já estamos de volta com Música e Notícia aqui pela Rádio Cultura Brasil. Ótimo dia para você que segue na sintonia. A gente vai voltar com música, com o som da Thaís Gullin.

0: Alice KM, Tudo Que For Leve, música dela. Antes teve Thaís Gullin, com música do Cassim, rimou. Água. Agora, 8 horas e 47 minutos.
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0: Funcionários da Caixa Econômica Federal participam de assembleias em todo o país nesta segunda-feira para debater se aceitarão a nova proposta do banco para a renovação do acordo coletivo de trabalho. A votação, prevista para terminar às 18h, pode definir o fim ou a continuidade da greve, iniciada em 10 de setembro. A prioridade dos trabalhadores é o plano de saúde, que, pelo novo pacote de medidas, passaria a ter contribuição de 3,7% da remuneração base dos titulares a partir de 2027. Em relação à proposta anterior, a Caixa também reduziu de R$ 150 para R$ 120 a cobrança por consulta em pronto atendimento, com isenção de coparticipação na telemedicina. Além das mudanças no plano de saúde, a Caixa apresentou ajustes no programa de remuneração variável Supercaixa. Para os sindicatos, a proposta preserva todas as cláusulas já previstas nos acordos coletivos e na CCT da categoria. A gente segue com música por aqui na Rádio Cultura Brasil. Agora a gente vai com o som da Marina Mello, Vênus. Vênus.

0: Marina Mello, composição dela, essa foi Vênus, agora 8h52.
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0: De acordo com a pesquisa Real Time Big Data, publicada nesta segunda-feira, o atual governador Tarcísio de Freitas acumula 53% das intenções de voto contra 38% de Fernando Haddad na disputa pelo governo de São Paulo. No segundo turno, Tarcísio soma 57% frente a 39% de Haddad. A margem de erro é de 2 pontos percentuais, para mais ou para menos, no levantamento feito com 2 mil eleitores entre 16 e 19 de setembro. A Real Time Big Data simulou também a votação para o Senado Federal. Segundo a pesquisa, Guilherme de Ritchie lidera com 20%, seguido por André do Prado, com 18%, Simone Tebet, que soma 17%, e Marina Silva, preferência de 14% dos votantes. Oito e 53, a gente ouve Marina Sena.

0: Bruna Lucchesi com música do Paulo Leminski, Quem Faz Amor Faz Barulho. Antes teve Marina Sena, dela e Yuri Rio Branco, Me Toca. 8h59, um rápido intervalo, já já tem mais música e notícia aqui na Rádio Cultura Brasil. Até já.
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3: 9h01. 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
0: 9h01, estamos de volta, seguindo para a terceira e última hora do Música e Notícia de hoje. Um ótimo dia para você que segue aqui na sintonia. Nessa manhã de segunda-feira, hoje dia 21 de setembro de 2026. E a gente volta com música, com o som da Márcia Castro, Coladinha em Mim.

0: Márcia Castro e Hiram, deles, Fábio Alcântara e Marcelo Flores. Essa foi coladinha em mim. Agora, 9h05, está na hora de Solano Ribeiro e a nova música do Brasil. Hoje apresentando um encontro de Jussara Marçal e Marcelo D2.
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3: Declarou que, entre aspas, gostava da maconha e que seu uso não lhe fazia mal e nem lhe levava a fazer o mal. Fecha aspas, ponto.

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0: Lued Luna é uma parceria dela com Emily Lapa. Essa foi Banho de Folhas. Agora 9h16, tem um rápido intervalo. Já já a gente está de volta com mais música e notícia aqui pela Rádio Cultura Brasil. Até já.
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0: 9h19, seguimos para mais um bloco do Música e Notícia dessa manhã de segunda-feira, dia 21 de setembro. E a gente volta com música com Lulina e Urso.

0: Pato Fu com Eu Sei, música do Renato Russo. Antes teve Lulina e Urso, deles 0,001%. 9h24.
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A Secretaria Nacional do Consumidor, um órgão federal de defesa do consumidor, instaurou hoje 70 processos contra postos de combustíveis sob a acusação de cobrança excessiva. As fiscalizações ocorreram em estabelecimentos de São Paulo, Rio de Janeiro, Espírito Santo e Paraná. Segundo a Senacom, foi constatado que os postos obtinham margens de lucro superiores a 70% na revenda de combustíveis. Se confirmada a suspeita, os estabelecimentos estão sujeitos a multas de até 14 milhões de reais, de acordo com o Código de Defesa do Consumidor. Integrado ao Ministério da Justiça, a Secretaria Nacional do Consumidor marcou uma reunião com entidades de defesa do consumidor de todo o país para amanhã, com o objetivo de discutir ações de fiscalização conjunta. 9h26, bom dia para você que segue aqui na sintonia. A gente segue com a música agora, com Zélia Duncan.

0: Zélia Duncan, parceria dela com o John Ulloa. Essa foi Tudo Sobre Você, 9h29.
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0: As eleições regionais na Alemanha, realizadas neste domingo, terminaram com a vitória do partido de esquerda Die Linke em Berlim e do partido Alternativa para a Alemanha de direita no estado de Mecklenburg-Pomerânia Ocidental. O partido do chanceler alemão Friedrich Merz, a CDU, coligação de esquerda, ficou de fora de um parlamento regional pela primeira vez na história ao não alcançar a cláusula de barreira de 5%. Em Mecklenburg, a AfD de direita obteve 38,2% dos votos, seguida pelo SPD de centro-esquerda com 35,5%. Em Berlim, o Die Linke, traduzido como a esquerda, ficou em primeiro lugar com 25,7% dos votos e precisará de acordos com outras siglas para formar maioria no governo alemão. O resultado das urnas gerou reações no governo e o chanceler Friedrich Merz agendou reuniões com a base do partido para tratar das derrotas eleitorais. 9h31, a gente ouve agora Lorena com participação do Santi Dizeres.

0: Lorena e Santi, parceria deles, essa foi Dizeres ou Undaiá. Agora 9h35, a gente vai para um rápido intervalo. Já já estou de volta com o último bloco do Música e Notícia de hoje. Até já.
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0: 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Comigo, Fabiana Ferraz.
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9: 9h38, um bom dia para você que segue aqui na sintonia da Rádio Cultura Brasil. Nós já estamos de volta, seguindo para o último bloco do Música e Notícia de hoje. Vamos até às 10 com música brasileira e atualização das principais notícias do dia. Eu volto com uma faixa do Emicida, faixa do mais recente trabalho dele, lançado esse ano. Mesmas cores, mesmos valores. A gente vai com a faixa Compreender Tudo é Perdoar Tudo, que conta com a participação da filha dele, do Emicida, Estela. Vamos lá. Música.

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Você sabe que precisamos achar um jeito de trazer um pouco de amor aqui hoje. Pai, não precisamos escalar para algo pior. Veja, a guerra não é a resposta. Só o amor pode vencer o ódio. Todos sabem que precisamos achar uma forma de trazer um pouco de amor aqui agora. 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

0: Sim, a minha
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0: Coisa de mulher, né? 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

0: Melinka MC dela, essa foi Maria. Antes teve Emicida dele, Compreender Tudo é Perdoar Tudo. Agora 9h44.
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0: O órgão regulador de proteção de dados da Irlanda, que atua em nome da União Europeia, aplicou uma multa de 403 milhões de euros ao Google nesta segunda-feira. A agência acusa a empresa de ter violado as regras da União Europeia para o uso de dados de geolocalização dos usuários entre 2018 e 2020. O órgão aponta que o Google utilizou a localização para direcionar anúncios sem a percepção dos clientes. O valor da multa equivale a cerca de 2 bilhões 370 milhões de reais, tornando-se, portanto, a quarta maior punição já aplicada pela Comissão Irlandesa de Proteção de Dados. O Google, por sua vez, informou que a punição se refere

0: Thalma de Freitas com Beija-me, música de Mário Rossi e Roberto Martins. Antes teve Annelise Assunção e Max B.O. Passando a Vez, música de Annelise e Luz Marina. Agora 9h53.
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0: O ex-deputado Eduardo Bolsonaro foi demitido nesta segunda-feira do cargo de escrivão da Polícia Federal por abandono de cargo em decisão do ministro da Justiça e Segurança Pública, Wellington César Lima e Silva. Segundo a portaria publicada no Diário Oficial da União, Eduardo faltou ao serviço sem justificativa por mais de 30 dias consecutivos. Eduardo era escrivão na Polícia Federal desde 2010. De 2015 até 2025, ele ficou afastado da função durante os anos em que exerceu mandato na Câmara, perdido em dezembro do ano passado, pelo mesmo motivo. O ex-deputado vive nos Estados Unidos e foi condenado pelo Supremo Tribunal Federal por coação no curso do processo, porque, segundo o STF, Eduardo atuou junto a autoridades dos Estados Unidos para pressionar integrantes do Judiciário Brasileiro. 9h54, a gente vai fechar o Música e Notícia de hoje com o som dos África Brasil, Bom Malandro.
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0: som dos África Brasil, essa foi Bom Malandro, composição do Gaspar, encerrando o Música e Notícia de hoje. Agora 9h58, muito obrigada pela sua companhia nessa manhã de segunda-feira. Eu sou a Laura Mayumi na apresentação, conto com a redação da Sandra Vasconcelos e o apoio de produção da Giovana Chaves. A gente está de volta amanhã cedinho, 7h25, por aqui, com mais um Música e Notícia. Você segue agora na companhia da Fabiana Ferraz, com mais um Galeria. Um beijo, boa segunda-feira, boa semana pra gente e até amanhã.
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10: 10 horas, 1 minuto.
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12: Agora são 10 horas 2 minutos. Boa segunda-feira para você. Seja muito bem-vinda, seja muito bem-vindo. Iniciando a nossa semana musical por aqui. Aquela mistura boa que rola todos os dias da música do presente com a música do passado. Eu também dou uma geral na agenda cultural da cidade e nos principais lançamentos da cena musical. Eu vou abrir com o Marcelo D2, junto com Gilberto Gil. Vamos ouvir Resistência Cultural.

0: E aí? Lembra de mim?
1: Pô, não lembro não, parceiro.
0: Primo do Maitó. Tá ligado não?
2: O bagulho é sair pra roubar esse filho da puta, irmão. Encher a cara deles de tiro, irmão.
1: Pô, desde menor que eu te falo isso, mano. Até, pô, estressadão, cara. Isso que eles querem de nós, tá ligado? Nós temos que quebrar eles diferente. Nós temos que fazer arte. Fuma aí, ó. Tá ligado?
2: Já é então. Vou roubar e vou dar dinheiro pra tu virar artista dessa porra.

Essa foi Lué de Luna. Ouvimos Apocalipse, ela com seu Jorge, Arthur Verocai e Fejuca. Música da Lued, do álbum Antes que a Terra Acabe. Aliás, indicado ao Grammy Latino na categoria Melhor Álbum de Pop

0: contemporâneo em língua portuguesa. E lembrando que no ano passado a Lued venceu a categoria, né, do melhor álbum de música popular brasileira e música afro-portuguesa brasileira com o disco Um Mar para Cada Um. Ela lançou primeiro Um Mar para Cada Um, uma semana depois lançou Antes que a Terra Acabe, ganhou o Grammy Latino ano passado com o trabalho e foi indicada novamente este ano. Grande Lued. São 10 horas 11 minutos.
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0: A temporada de A Alma Imoral continua no Teatro UOL. O espetáculo estrelado por Clarice Nisquier revisita parábolas da tradição judaica para debater conceitos da civilização e suas oposições, como corpo e alma, certo e errado, traidor e traído, relações de obediência. E os ingressos você encontra no site teatrouol.com.br. O Cine Belas Artes promove amanhã mais uma edição do Ciência no Cinema, com o filme O Primeiro Homem, dirigido por Damien Chazelle. O projeto tem o objetivo de abordar a ciência fora do ambiente acadêmico, exibindo filmes seguidos de debates com professores de áreas da ciência. A sessão será às 7h30 da noite de amanhã e, na sequência, uma conversa com o doutor em Engenharia e Tecnologias Espaciais pelo Instituto Nacional de Pesquisas Espaciais, Antônio Gil Vicente de Brum. Na casa de Francisca, a segunda mostra de piano e suas criaturas continua. Nesta quarta-feira, a convidada é a instrumentista e compositora mineira, Luísa Mitre. O repertório conta com música latino-americana, obras brasileiras e composições próprias da pianista. Ela também contará com a participação da flautista Mayara Moraes. Agora tem Mariana Aidar, junto com Júlio Fejuca ao violão e o clássico Táxi Lunar.

0: Amanda Magalhães, junto com Chico César e Bione. A gente ouviu Canção para Te Amar no Fim do Mundo, uma parceria da Amanda com a Bione, né, uma artista de Pernambuco. Amanda esteve comigo na última sexta-feira para falar sobre o lançamento de Era Uma Vez o Amanhã. Essa conversa já está disponível no site da Rádio Cultura Brasil. Você vai lá em culturabrasil.com.br, programas. Acho galeria lá e o papo tá lá. Agora, 10h19, eu vou pro intervalo e já volto com galeria.
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0: Agora 10h22, sigo com Anitta e Marina Sena juntas, Mandinga.

0: Essa foi a Cell, a gente ouviu Rainha, uma faixa do primeiro álbum da Cell, lançado em 2005, né, que ganhou um livro pela editora Cobogó, escrito pela jornalista e radialista Fabiane Pereira. Um livro muito bacana, que conta a história, né, desse álbum que marcou a discografia da música brasileira. E antes toquei a Anitta com Marina Sena, composição delas do Equilíbrio, a gente ouviu Mandinga. 10h29 agora. A Caixa Cultural inaugura, em parceria com o canal Arte 1, a exposição Amostradas. A mostra itinerante também conta com uma série documental inédita e um conjunto de peças audiovisuais criadas para integrar a programação do canal. Com curadoria de Gisele Cato e Ulisses Carrilho, é a primeira exposição assinada pelo Arte 1 e reúne trabalho de seis artistas das regiões norte e nordeste do país: Darko do Barro, Geviana, Laboyang, Moara Tupinambá, Roberta Carvalho e Silvana Mendes. As obras incluem linguagens como lambe-lambe, instalação, pintura, fotografia e vídeo. Amostradas aborda memórias, identidades e narrativas historicamente invisibilizadas no Brasil. E fica em cartaz até 20 de dezembro, simultaneamente no espaço da Caixa Cultural e também na programação do canal Arte 1. Na Caixa Cultural, na Praça da Sé, número 111, a visitação é de terça a domingo, das 9 da manhã e às 6 da tarde, gratuito. Agora tem Ítalo França por aqui. A gente vai com janeiro.
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0: Paulinho da Viola, a gente ouviu o argumento dele e toquei antes Ítalo França com a Tori, a gente ouviu Janeiro, composição do Ítalo França. Vou para o intervalo e já retorno com o Galeria.
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0: Agora são 10h38, eu sigo com Zélia Duncan, do Agudo Grave, uma parceria dela com Maria Beraldo, que produziu o trabalho. A gente ouve Voz.

0: Tim Bernardes, a gente ouviu Prudência dele. E antes toquei Zé Ibarra com Muito, de Caetano Veloso. E Zélia Duncan junto com Maria Beraldo, uma parceria delas, um registro do novo trabalho da Zélia, o Agudo Grave. A gente ouviu Voz. Agora, 10h45.
1: Show!
0: A Sucena apresenta o espetáculo Índia, tributo a Gal Costa, nesta quarta-feira no Teatro Cultura Artística. No show, a artista apresenta releituras das faixas do álbum Índia, lançado por Gal em 73. E além disso, canções que integravam a turnê da cantora baiana na época também foram incluídas, como Trem das Onze, de Adoniran, e Ave Maria no Morro, de Erivelto Martins. O espetáculo faz parte da série Petrobras, da temporada do Cultura Artística, com 13 apresentações que reúnem projetos inéditos e trajetórias consagradas. A Sucena

0: Ouvimos Leone, Incapacidade de Amar, de Leone Cazuza. E antes a gente relembrou uma canção para você com o trio As Baías, música de Açucena. Agora, 10h56.
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0: O imóvel usado como escritório político pelo ex-vereador Milton Leite em Santo Amaro, na zona sul de São Paulo, foi roubado na noite deste domingo. Os criminosos levaram um HD que armazenava imagens do circuito interno de segurança, mas deixaram para trás mais de 19 mil reais em dinheiro vivo. Segundo relatos de moradores, o local pertence ao ex-presidente da Câmara Municipal de São Paulo e o atual presidente estadual do União Brasil. Milton Leite segue preso temporariamente em Mogi das Cruzes. Ele é investigado na mesma operação que constatou a atuação da facção criminosa PCC no setor de transporte público da capital. A República Democrática do Congo iniciou hoje uma campanha de vacinação no epicentro da epidemia de ebola para medir a eficácia de um imunizante criado para uma cepa do vírus diferente do que circula atualmente. A epidemia é causada pela variante Bundibugyo, para a qual não existe imunizante ou tratamento específico aprovado até o momento, embora duas vacinas estejam na fase de ensaios clínicos. Enquanto estas não são certificadas, a Organização Mundial da Saúde propôs testar a eficácia da vacina Everbo, embora tenha sido desenvolvida para combater a cepa Zaire, a mais comum. O estudo previsto para um período de 9 a 12 meses é voltado para 20 mil trabalhadores da linha de frente nas províncias de Ituri e Kivu do Norte, no nordeste do país. A epidemia na RDC já provocou, de acordo com o último balanço oficial, 3.639 mortes e 7.541 pessoas infectadas desde maio deste ano. Mais informações e outras notícias em uma hora.
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4: 11 horas.
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8: Agora, 11 horas e 1 minuto. Um bom dia para você. Boa segunda-feira. Já iniciamos a nossa semana musical por aqui. Seja muito bem-vinda, seja muito bem-vindo você que está chegando agora aqui na Rádio Cultura Brasil. Se gosta da boa música brasileira, então fica por aqui que você não vai se arrepender. Eu vou abrir essa hora com o Raul Seixas. A gente relembra o Trem das Sete.

Ouvimos Vanguard, relembramos Canção para o Sol, música de Ellie Flanders, toquei antes Raul Seixas, O Trem das Sete, agora são 11 horas 8 minutos. O violonista e compositor curitibano Murilo da Roz apresenta amanhã, em mais uma edição do Instrumental Sesc Brasil, espetáculo que reúne flamenco, música brasileira e jazz contemporâneo. Especialista em música flamenca, ele propõe um encontro entre diferentes linguagens musicais, tendo o violão flamenco como instrumento central. O repertório inclui composições autorais e obras de nomes como Paco de Lucia e Chick Corea. A apresentação também terá participação especial do acordeonista Marcelo Cigano. Murilo está acompanhado por Glauco Solter no baixo elétrico e Luciana Madaloso na percussão. Eles sobem ao palco do Sesc Consolação às 7 da noite, lá na rua Doutor Vila Nova, número 245. Os ingressos estarão disponíveis para compra online a partir do meio-dia desta terça-feira, amanhã, e nas bilheterias físicas do Sesc, às 2 da tarde. E agora eu sigo com Clara Nunes, a gente ouve Feira de

0: Juliana Linhares, a gente ouviu uma interpretação de Não Sonho Mais, de Chico Buarque. E antes a Clara Nunes com o clássico Feira de Mangaio, de Sivuca e Glorinha Gadelha. Vou pro intervalo e já retorno com a Galeria.
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0: 11:18, eu sigo com Marina Mello. A gente ouve Vênus, do trabalho Ousar Abrir, da Marina, de 2025.

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Maurício Pereira, do álbum O Dia da Girafa, deste ano, do Maurício, a gente ouviu As Nuvens, Nuvens, Nuvens. E antes, Marina Mello, do Ousar Abrir, de 2025, a gente ouviu Vênus, composição dela. 11h24 agora. Os músicos Fred Martins, Guilherme Neves, Mário Gil e Renato Brás apresentam amanhã o show Caminhos Cruzados, na Casa de Francisca. No repertório, eles interpretam canções como Era o Velho, Mais um Outono, Bodas de Zinco e Barcaça. O espetáculo acontece às 9h30 da noite. Os ingressos estão disponíveis na plataforma Simpla. As cantoras Chela Olivia e Ana Torres se apresentam hoje no projeto Descubra, do Tranquilo São Paulo, que acontece no Coringa Madá. O repertório é composto por canções autorais da artista em formato das artistas, né? Em formato voz e violão. Os shows rolam às 8 da noite e os ingressos disponíveis pela plataforma Ingresse e também na bilheteria física do Coringa Maga, Coringa Madá é o nome, localizada na Rua Luiz Murá, número 370, na Vila Madalena. E agora eu sigo com Josiara, que está em turnê europeia, com o trabalho A Via, a gente ouve Corredeiras.

0: A gente ouviu Chico Buarque com o clássico Olhos nos Olhos e antes Corredeiras com Josiara, composição dela. Eu vou para o intervalo e eu já volto com o Galeria, bem rapidinho.
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0: Agora 11h35, sigo com Dora Morelenbaum.

A gente ouviu Cazuza, música de Herbert Viana, Quase um Segundo. E antes, Dora Morelenbaum com Petricor, de Dora e Tom Veloso. Sigo com Ana Canhas, que lançou recentemente o single Desculpe o Auê, que faz parte do projeto Rita Total. Ela está rodando com essa turnê pelo Brasil. E tem um papo também sobre esse projeto lá no site da Rádio Cultura Brasil. A Ana esteve comigo recentemente também aqui ao vivo no Galeria, e essa conversa está lá disponível, culturabrasil.com.br. A gente ouve então Desculpe o Auê, de Rita Lee e Roberto de Carvalho. Ana Canhas.

Chico Chico, a gente ouviu Menino Bonito de Rita Lee e antes Ana Canhas, ouvimos Desculpe o Auê de Rita Lee e Roberto de Carvalho. Agora tem Zeca Veloso por aqui, a gente ouve o Sopro do Fole.

0: Maria Bethânia, música de Caetano, esse cara, e antes Zeca Veloso, a gente ouviu o Sopro do Fole, né, sobrinho da Bethânia. 11h55, eu volto agora só depois da propaganda eleitoral gratuita. É, mas você fica com a gente que depois a gente volta. Então a gente vai para o intervalo.
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13: 11 horas 58 minutos.
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1: Agora, meio-dia 25, de volta com o Galeria. E eu sigo com a Alessandra Leão, junto com a Lineker. A gente ouve Tatuzinho.

Anitta, a gente ouviu do Equilibrium, música de Gabriel Duarte, de uma galera, aliás, a gente ouviu Desgraça. Toquei Alessandra Leão, junto com Lineker, Tatuzinho, música de Alessandra Leão e Kiko Dinucci. Meio-dia e 33, eu sigo com Mariana Volker, Desassossego.

0: Alice Caymmi, modinha para a Gabriela, de Dorival, seu avô. E antes eu toquei Mariana Volker com Desassossego, uma parceria dela com a Carol Matias. Meio-dia e 40, vou para o intervalo e já volto com o Galeria.
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0: Meio-dia 43, eu sigo com Paulo Miklos, o Sal da Terra.

Milton Nascimento. Quem sabe isso quer dizer amor, um clássico de Lô Borges e Márcio Borges. Eu toquei antes o Paulo Miklos, com essa releitura de O Sal da Terra, de Ronaldo Bastos e Beto Guedes. Meio-dia 51, galeria chegando ao final, a gente já iniciou nossa semana musical por aqui. Dá tempo de tocar, será que duas ou uma? Então bora com Jorge Benjor, a gente vai ouvir Ponta de Lança Africano.

Salve! Ok. Rincon Sapiência, conhecido também como Money Congo, certo? Quando alguém fala que eu não sou um MC acima da média, eu falo... Eu não entendo nada, pai. A cultura do MC...

A gente relembrou Rincón Sapiência com Ponta de Lança, Verso Livre, né, do Galanga Livre do Rincón. Toquei antes o Ponta de Lança Africano do Jorge Benjor, composição do mestre Benjor. Agora faltam 2 minutinhos para 1 da tarde. Eu agradeço a sua companhia, a sua sintonia. Estou de volta amanhã com Galeria a partir das 10 e daqui a pouquinho você segue com a Teca Lima comandando a programação da Rádio Cultura Brasil. Um beijo para você, bom início.

0: início de semana e até amanhã.
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6: Olá, ouvinte, eu sou Teca Lima e, a partir de agora, aqui na Rádio Cultura Brasil, comando a seleção musical e também a apresentação. E hoje eu vou abrir com Maria Bethânia, numa mistura de rock e baião do Chico Buarque.

Jorge Maltner de Caetano Veloso, Cajuína. Antes a gente ouviu com o Lenine, dele e de Braulio Tavares, o Marco Marciano, e com Maria Bethânia, do Chico Buarque, Baioque. E na sequência tem Vanessa da Mata.

0: Com o Caetano Veloso, ouvimos muito dele mesmo. Antes, com o Zé Ibarra, de Zé e Dora Morelenbaum, essa confusão. E com Vanessa da Mata, dela e do Liminha, Zé.
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1: Está pensando em desapegar de algumas peças de roupas e não sabe o que fazer? Uma opção é vender para os chamados brechós. Em uma pesquisa rápida na internet, você vai encontrar diversas lojas de roupas usadas na sua cidade e lá poderá negociar o valor de cada peça. Mas outra opção, ainda melhor, é doar essas peças de roupas. Existem inúmeras entidades que dão apoio a pessoas em situação de rua ou que simplesmente perderam tudo em razão de alguma catástrofe. Faça uma busca na web e encontre um endereço para levar as suas roupas. Mas vale um toque. Passe adiante somente peças em boas condições de uso, em bom estado, é claro.

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9: Já estamos de volta na Rádio Cultura Brasil e vamos ouvir Vanessa Moreno cantando Guilherme Arantes.

Rosa Passos, de Ari Barroso, Rio de Janeiro, Isto é o Meu Brasil. E antes com Vanessa Moreno, do Guilherme Arantes, Coisas do Brasil. Na sequência, Marisa Monte.

Rita Lee, dela e de Elcio De Cario, Tempo Nublado. Antes, com Alexia Bom Tempo, de Caetano Veloso, The Empty Boat. E Marisa Monte cantou, de Moraes Moreira e Galvão, Três Letrinhas.

Fechando a seleção, Milton Nascimento, dele mesmo, Rouxinol. E antes, Arnaldo Antunes, dele e de Edgar Scandurra, O Sol. Eu volto amanhã, agradeço a sua companhia e audiência, deixo um beijo e até lá.

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3: Duas da tarde em ponto, agora 28 graus em São Paulo. Tarde bonita, ensolarada de segunda-feira, dia 21 de setembro de 2026. Olá, muito boa tarde para você ligado aqui na nossa Rádio Cultura Brasil. Ótima segunda-feira, excelente semana pela frente. Bem-vindos, começando o nosso Estúdio 77 ao vivo em FM 77,9. Estamos também na internet, é só acessar o site culturabrasil.com.br, ainda pelo aplicativo Cultura Play. Eu sou o Alexandre Ingrevalo e por aqui no Estúdio 77 de segunda a sexta-feira, das 2 até as 5 da tarde, tem boa música brasileira, quadros especiais, informação, dicas culturais e também as participações dos nossos ouvintes. Então, nessa primeira hora, você que acompanha a gente está convidado a participar com pedidos musicais. É só enviar sua mensagem lá para o nosso WhatsApp, que é o 11 São Paulo 973737229. 11 973737229. Você pede a música que quer ouvir e eu atendo sua participação hoje até às 3 da tarde. Então, participe e fique com a gente. E eu vou começar, vou abrir o Estúdio 77 de hoje com Zélia Duncan e Hamilton de Holanda, o Bandolim.

Bloco musical de abertura do nosso Estúdio 77 de hoje aqui pela Rádio Cultura Brasil. Eu trouxe a Roberta Sá cantando música do Roque Ferreira, Laranjeira. Antes, Adriana Calcanhoto revisitando esse clássico de Assis Valente e O Mundo Não Se Acabou. E abri o Estúdio 77 de hoje com a Zélia Duncan interpretando de Wilson Batista e Germano Augusto, Boca de Siri. 2:11 da tarde agora. Muito bem, daqui a pouquinho eu vou seguir aqui para a seleção do ouvinte, participações já chegando aqui, você participa também com o seu pedido musical lá pelo nosso WhatsApp da Rádio Cultura, que é o 11 São Paulo 973737229. Já, seleção do ouvinte aqui no Estúdio 77 até as 3 da tarde. Hoje é segunda-feira, dia do nosso quadro Teletema. Vou trazer aqui músicas com Pepeu Gomes, que embalaram trilhas sonoras na televisão brasileira. Hoje é dia também da gente lançar uma nova setlist, que é a nossa playlist temática semanal, que também é feita por você, nosso ouvinte. Vai ao ar toda sexta às 4 da tarde e a partir de hoje até sexta você tem para participar com sugestões musicais. Sabe qual será o tema desta semana? Não, vou guardar, vai, vou guardar daqui a pouquinho. Eu conto mais detalhes aqui para você. 2:12. Então vamos aqui começar com a seleção do ouvinte, vou para as primeiras participações que chegam pelo nosso WhatsApp. Eu atendo nesse bloco de abertura o Valmir, o Névio Freitas e também o Jota. Vamos lá.

0: Seleção do ouvinte aqui no Estúdio 77, as primeiras participações que chegam nessa tarde de segunda-feira pelo nosso WhatsApp da Rádio Cultura, que é o 11 São Paulo 973737229. Essa quem pediu foi o Jota aqui sem saber antecipou um pouquinho do tema da setlist dessa semana, que é sol, chuva, vento e fenômenos climáticos na música brasileira. Jota tá com radar bom. Ouvimos Sol de Primavera com Beto Guedes, parceria dele com Ronaldo Bastos. Antes do Jota, eu atendi o Névio Freitas, Choronas, de Paulinho da Viola e Fernando Costa, Choro Negro. E abri aqui esse bloco com Elis Regina, Só Tinha de Ser com Você, de Tom Jobim e Aloysio de Oliveira. Essa quem pediu foi o Valmir. Então atendi nesse primeiro bloco Valmir, o Névio Freitas e o Jota. 2h24, falando em Sol de Primavera, né? Tá um sol bonito por aqui na Água Branca, um sol forte, né? A gente vai tirar um pouquinho o bolor desses últimos dias chuvosos em São Paulo. Porém, entretanto, hoje existe a possibilidade da chuva voltar, minha gente. É o que indica aqui o CGE, que é o Centro de Gerenciamento de Emergências Climáticas da Prefeitura de São Paulo, que conta que a partir do meio da tarde de hoje há previsão de pancadas de chuva com intensidade moderada a forte, que serão acompanhadas de trovoadas e fortes rajadas de vento que podem superar os 50 km por hora. Essa é a previsão para hoje ainda, ou seja, está um sol bonito, mas existe a possibilidade, segundo o CGE, desse tempo virar e voltar a chover pancadas, né, de chuva com intensidade de moderada a forte. E amanhã, terça-feira, o CGE conta que marca o início da primavera, né? Amanhã, dia 22 de setembro, a partir das 9h05 da noite, e será marcada pelo avanço de uma frente fria em direção ao sudeste, após provocar chuva forte e ventania nos estados do sul do Brasil. O sistema frontal recebe o reforço do canal de umidade oriundo da região centro-norte do Brasil, aumentando dessa forma a condição de chuva forte generalizada, queda de granizo, rajadas de vento que podem superar os 60 km por hora em alguns momentos. Então amanhã deve chover também em São Paulo, mínima de 15, máxima de 24 graus, com informações do CGE. 2h26 da tarde, eu vou seguir agora para um rápido intervalo e volto com o Estúdio 77 e com a seleção do ouvinte. Até já.
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0: 2:30 da tarde agora, voltamos com o Estúdio 77, com a seleção do ouvinte, as participações que chegam pelo WhatsApp da Rádio Cultura em 11 São Paulo 973737229. Eu atendo agora às participações do Alessandro, do André Galdino e também do Adriano Santos. Vamos lá.

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1: 5, 4, 3, 2. Parem. Espera aí. Onde é que vocês pensam que vão? Hã?

0: Boa viagem, meninos. Boa viagem.
1: Seleção do ouvinte aqui no Estúdio 77 pela Rádio Cultura Brasil. Ouvimos música pedida pelo nosso ouvinte Adriano Santos. Raul Seixas, dele, o Carimbador Maluco. Antes do Adriano, eu atendi aqui o pedido musical do André Galdino, Leva, que registro do Michael Sullivan com Ivete Sangalo, os dois juntos aqui em Leva, que é um clássico, né? Popular aqui falando justamente desse encontro, né? Do ouvinte com o rádio. Podia ser uma história de amor só, mas nasceu como um jingle, né? Da Rádio Bandeirantes. Michael Sullivan contou essa história pra gente aqui no Estúdio 77. Vou resgatar em breve, inclusive, lembrar aqui no quadro de onde vem a canção. Mas o André Galdino quis celebrar com a gente esse dia do radialista, né? Hoje, 21 de setembro, é o dia do radialista. Então, muito obrigado aqui ao André Galdino pela lembrança, pelo carinho. Um abração para você, André. E antes, nós ouvimos o pedido feito pelo Alessandro ao seu Valença, dele mesmo, Cavalo de Pau. 2h42. O órgão regulador de proteção de dados da Irlanda, que atua em nome da União Europeia, aplicou uma multa de 403 milhões de euros ao Google hoje. A agência acusa o Google de ter violado as regras da União Europeia para o uso de dados de geolocalização de usuários, isso entre 2018 e 2020. O órgão aponta que o Google utilizou a localização para direcionar anúncios sem percepção dos clientes. O valor da multa equivale a cerca de 2 bilhões 370 milhões de reais, tornando-se, portanto, a quarta maior punição já aplicada pela Comissão Irlandesa de Proteção de Dados. O Google, por sua vez, informou que a punição se refere a políticas antigas e que a empresa atualizou as ferramentas de gestão de dados de localização a partir de 2019. 2h43 da tarde, vou para o bloco final aqui da seleção do ouvinte. Vou atender o Anselmo Duarte, a Neuza Ramos e também a Rosângela Anzelotti.

Fechando a seleção do ouvinte de hoje aqui no Estúdio 77, música pedida pela nossa ouvinte Rosângela Anzelotti, Telhados de Paris, do Ney Lisboa, aqui na gravação da cantora Zélia Duncan. Antes da Rosângela, eu atendi a Neuza Ramos, Beth Carvalho, no clássico de Cartola, As Rosas Não Falam, e abri esse bloco da seleção do ouvinte com a participação do Anselmo Duarte, Marta Karasawa Quinteto, música de Marta Karasawa, Tempo Bom. Então, Anselmo, Neuza e Rosângela foram os ouvintes que participaram desse último bloco da seleção do ouvinte de hoje, que volta amanhã a partir das 14h, sempre aqui no Estúdio 77, de segunda a sexta, das 14h às 15h, espaço aberto para os pedidos musicais dos ouvintes. Lá pelo WhatsApp você participa, nosso número é o 11, São Paulo 973737229. Amanhã tem mais aqui no Estúdio 77. Daqui a pouquinho eu dou mais detalhes da nossa setlist de sexta-feira para você também participar com sugestões musicais ali pelo WhatsApp ao longo da semana. E ainda hoje eu vou trazer Teletema com Pepeu Gomes e Dose Dupla com a cantora Açucena, que se apresenta essa

0: essa semana, homenageando Gal Costa. Então fique com a gente até às 5 da tarde aqui no Estúdio 77. Faltando 5 minutos para as 3 da tarde, vamos atualizar as notícias dessa última hora. O Ministério da Justiça oficializou a demissão do ex-deputado federal Eduardo Bolsonaro do cargo de escrivão da Polícia Federal. Segundo a pasta, Eduardo Bolsonaro cometeu a infração disciplinar de abandono de cargo ao faltar, sem justificativas, por mais de 30 dias consecutivos. A determinação foi assinada pelo ministro Wellington Lima e Silva na última sexta-feira e publicada no Diário Oficial da União de hoje. O Instituto Real Time Big Data divulgou hoje nova pesquisa com as intenções de voto dos eleitores de São Paulo para o Senado. O deputado federal Guilherme Derrite está numericamente à frente, com 20%, seguido pelo deputado estadual André do Prado, que tem 18%. A ex-ministra do Planejamento, Simone Tebet, registra 17%, e a ex-ministra do Meio Ambiente, Marina Silva, aparece com 14%. Esse levantamento entrevistou 2 mil pessoas entre os dias 16 e 19 de setembro, margem de erro de 2 pontos percentuais para mais ou para menos, grau de confiança de 95%. O presidente Lula se reuniu hoje com o prefeito de Nova York, Zoran Mandani. Lula está na cidade norte-americana para participar da Assembleia Geral da ONU, que começa oficialmente amanhã. Tradicionalmente, né, o Brasil é o primeiro país a discursar no evento. Ao fim do encontro, teve como tema central custo de vida e pobreza. Lula e o prefeito de Nova York trocaram presentes. E olha, o porta-voz do Ministério das Relações Exteriores do Irã, Ismail Baghaei, criticou hoje a decisão dos Estados Unidos de não emitir vistos para jornalistas que acompanhariam a delegação do Irã na Assembleia Geral da ONU. Em publicação na rede social X, esse porta-voz do Ministério das Relações Iranianas, ele afirmou que a medida seria uma tentativa de impedir o acesso a informações. Os dois países estão em guerra há quase 7 meses, desde que os norte-americanos lançaram uma operação contra o território iraniano em conjunto com Israel. Outras notícias aqui ao longo do Estúdio 77, também às 6 da tarde, no De Volta para Casa. Intervalo rápido, a gente volta já já.
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5: Três da tarde em ponto, 29 graus em São Paulo, tarde quente, ensolarada de segunda-feira, hoje é dia 21 de setembro de 2026. Muito boa tarde para você que está chegando agora aqui à Rádio Cultura. Bem-vindos ao Estúdio 77, ao vivo de segunda a sexta, das duas até às cinco da tarde. Você nos acompanha aqui pela Cultura em FM 77,9. Estamos também no site culturabrasil.com.br e pelo aplicativo Cultura Play. Eu sou o Alexandre Ingrevalo e aqui no Estúdio 77, boa música brasileira, quadros especiais, informação, dicas culturais e também as participações dos nossos ouvintes. Vou abrir essa segunda hora do 77 com um bonito encontro de Maria Rita e Seu Jorge, relendo Vento de Maio.

Duas parcerias de Márcio Borges nesse bloco musical que eu trouxe aqui no Estúdio 77 pela Cultura com o Lô Borges. Ouvimos Um Girassol da Cor de Seu Cabelo, parceria do Lô com o Márcio Borges. Antes de Telo Borges e Márcio Borges, eu trouxe uma gravação recente de Vento de Maio, registro de Seu Jorge e Maria Rita, faixa do mais recente trabalho lançado pelo Seu Jorge. 3:12 da tarde. Falando em Vento de Maio, daqui a pouquinho eu trago mais detalhes da setlist da semana para você participar com sugestões musicais lá pelo nosso WhatsApp. Hoje é segunda-feira, além de ser dia da gente lançar uma nova setlist para você participar pelo WhatsApp e acompanhar na sexta, hoje também é dia do nosso quadro Teletema. Eu vou destacar um dos maiores guitarristas da música brasileira, ele também é cantor, compositor, Pepeu Gomes. Hoje, Pepeu, é o meu destaque aqui do quadro... Nossa, estou falando faixa livre? Não, do Teletema. Teletema, tô maluco aqui. Tô rodando o tema do faixa livre? Não, hoje é Teletema. Faixa livre é amanhã e quinta-feira. Segunda-feira a gente vai engatando a marcha aos poucos aqui com alguns solavancos. Teletema, hoje é dia do quadro Teletema. E eu vou destacar Pepeu Gomes, cantor, compositor, guitarrista em músicas que embalaram trilhas sonoras na nossa televisão. Começando com essa daqui. Música.

0: Teletema hoje com o cantor, compositor, guitarrista Pepeu Gomes. Aqui músicas do Pepeu com o Pepeu que embalaram trilhas sonoras. Ouvimos Sexy Emanjá, parceria dele com o Tavinho Paes, né, que foi música de abertura do remake da novela Mulheres de Areia. Antes, Mil e Uma Noites de Amor, que é do Pepeu, da Baby do Brasil e de Fausto Nilo. Foi tema da novela Rock Santeiro. E eu abri o Teletema Pepeu Gomes com música que embalou a novela Eu Prometo, de Jeanette Claire. Nós ouvimos Masculino e Feminino, também uma parceria do Pepeu Gomes com a Baby do Brasil. E aqui essa deles dois e de Didi Gomes. É isso aí, Teletema Pepeu Gomes, fechando aqui no Estúdio 77 essa semana. Tem mais, 3h27. Bom, é hora de mais um intervalo. Rapidinho, a gente volta daqui a pouco. Até já.
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16: 3h30 da tarde, a gente está de volta com Joaquim.

Lineker, Della, Veludo Marrom. Antes, aqui no Estúdio 77, pela Rádio Cultura Brasil, eu trouxe o Joaquim dele mesmo, plenamente acordado. 3h42 da tarde. Bom, todo final de semana, aqui na Rádio Cultura Brasil e também na Cultura FM, temos o Cinecultura, música de cinema e universo do audiovisual, programa que tem roteiro e apresentação deste aqui que vos fala. E na edição desse último final de semana, eu trouxe uma entrevista que foi ao ar aqui também no Estúdio 77, uma entrevista com a Suzana Lira, que é diretora do documentário Gonzaguinha da Maior Liberdade. Esse filme inédito aborda a trajetória do cantor e compositor Gonzaguinha, o olhar social dele e a censura sofrida pelo artista durante a ditadura militar no Brasil. Então, se você perdeu essa entrevista aqui no 77, também pode acompanhar lá no Cinecultura, que além desse destaque a Gonzaguinha, também traz uma seleção variada com temas da sétima arte, como músicas do documentário Eliseu e Cabaré. Então você encontra essa edição mais recente do Cinecultura, Música de Cinema e Universo do Audiovisual lá no site culturabrasil.com.br, culturabrasil.com.br. Lá é só clicar em programas Cultura FM e Cinecultura, todo sábado às 7 da noite. Lá na Cultura FM, reapresentação aos domingos, 10 da manhã, aqui na Rádio Cultura Brasil. 3h43, eu preparei um bloquinho musical aqui com alguns destaques do Cinecultura para você acompanhar com a gente. Vamos lá, começando com uma música de Tom Jobim com Jacques Morellenbaum ao violoncelo e o pianista japonês Ryuichi Sakamoto, tema para Ana.

Um pouquinho do que foi ao ar no Cine Cultura desse último final de semana aqui pela Rádio Cultura Brasil e também pela Cultura FM. Eu trouxe Rita Lee, dela e Arnaldo Batista, sucesso Aqui Vou Eu, antes Gonzaguinha dele é A Gente Não Tem Cara de Panaca, e abri esse bloco musical Cine Cultura aqui no Estúdio 77 com Jacques Murelenbaum ao violoncelo e o pianista japonês Ryuichi Sakamoto em Tema para Ana, composição de Tom Jobim. Programa na íntegra você já encontra lá no site, relembrando, culturabrasil.com.br, só clicar em Programas, Cultura FM e Cine Cultura. 3h52. Bom, hoje é segunda-feira, é dia da gente lançar uma nova setlist, né? Porque toda sexta-feira, às 4 da tarde, a gente apresenta aqui no Estúdio 77 uma setlist diferente. A cada semana eu proponho para você, nosso ouvinte, uma seleção musical com um tema diferente e você participa ao longo da semana com sugestões musicais para a gente formar essa setlist, essa nossa playlist. Então, como eu adiantei agora há pouco, né, a setlist dessa semana será sol, chuva e fenômenos climáticos na música brasileira. Sol, chuva e fenômenos climáticos na música brasileira. Acho que não vai ser problema aqui para todo mundo participar com sugestões musicais, porque são vários os exemplos, né, de música brasileira que fala de sol, que fala de chuva, que fala de vento também, né? Então você participa com sugestões musicais lá pelo nosso WhatsApp, relembrando, 11 São Paulo 973737229. 11 973737229. Sexta-feira, às 4 da tarde, eu trago a setlist aqui com as músicas sugeridas por você, nosso ouvinte, lá no WhatsApp. Então participe com a gente. E eu vou trazer mais uma para te inspirar aqui com a banda Vanguard.

0: Vanguard com o Meu Sol, música de Hélio Flanders e Reginaldo Lincoln, para te inspirar a participar da nossa setlist dessa semana. Sexta-feira, às 16h, vamos apresentar as músicas sugeridas por você, nosso ouvinte, lá pelo WhatsApp, 11973737229. A setlist é sol, chuva, vento e fenômenos climáticos na música brasileira. Estou esperando sua participação. 3h57, vamos aqui atualizar as notícias dessa última hora. O presidente Lula afirmou hoje que o Uruguai cedeu ao Brasil parte da cota de exportação de carne bovina destinada ao mercado chinês. A informação foi divulgada nas redes sociais depois de um encontro bilateral com o líder do Uruguai, Yamandu Orsi, durante a semana de alto nível da Assembleia Geral da ONU em Nova York. O Brasil havia preenchido mais de 90% da cota de exportação imposta pela China e alguns exportadores já estavam diminuindo os embarques para o país. O mercado financeiro elevou a estimativa de inflação deste ano de 4,9% para 4,92%. Para o PIB de 2026, os economistas reduziram a previsão de crescimento de 1,89% para 1,88%. Os dados fazem parte do boletim Focus, divulgado hoje pelo Banco Central, com base em pesquisa realizada na última semana com mais de 100 instituições financeiras. O presidente dos Estados Unidos, Donald Trump, negou hoje que esteja atacando a imprensa livre americana. Trump disse também que combate as fake news, que chamou de uma ameaça à segurança nacional dos Estados Unidos. A fala de Donald Trump ocorre em meio a uma polêmica, né? Com os jornais CNN, MS Now e Político, que foram proibidos por ele, Trump, de entrar na Casa Branca sob acusações de fabricar mentiras contra o governo dele. Agora faltando um minuto para as 16h, lembrando que outras informações você acompanha ainda hoje aqui com a gente no Estúdio 77 e também no De Volta para Casa logo mais às 18h. Pausa para um rápido intervalo, voltamos já já.
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3: 4:01, 29 graus em São Paulo. Estamos de volta com o Estúdio 77, ao vivo até às 5 da tarde aqui pela Rádio Cultura Brasil. Você nos acompanha em FM 77,9, também pelo aplicativo Cultura Play e lá no site culturabrasil.com.br. Eu sou Alexandre Ingrevalo, por aqui, de segunda a sexta, das 2 até às 5 da tarde, tem boa música brasileira, quadros especiais, informação, dicas culturais e também as participações dos ouvintes. Eu vou abrir essa terceira e última hora do programa de hoje com Elza Soares.

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Ouvimos Douglas Germano, dele mesmo, Maria de Vila Matilde, antes Elza Soares em Coração do Mar e Mulher do Fim do Mundo, né, que é duas Aldo Andrade, Zé Miguel Wisnik, Rômulo Frois e Alice Coutinho. 4h10 da tarde agora. E olha, sábado agora, dia 26 de setembro, a Brasil Jazz Sinfônica sobe ao palco do Teatro Franco Zampari para apresentação que vai celebrar a produção da orquestra. Sob regência do maestro João Maurício Galindo, a Brasil Jazz Sinfônica executa as obras originais Felipe na Área, do Tiago Costa, Pancho e Luna, do Yuri Prado e Ortônio, de Alexandre Mihanovic. O programa também inclui releituras de O Grande Circo Místico, de Edu Lobo e Chico Buarque, além de peças de Moacir Santos e Pixinguinha. Então, Brasil Jazz Sinfônica, sábado agora, dia 26 de setembro, às 6 da tarde, lá no Teatro Franco Zampari. Ingressos à venda na plataforma U-Ticket custam a partir de R$ 45. E a cantora e compositora Açucena apresenta o espetáculo Índia, tributo a Gal Costa, nesta quarta-feira agora, pois de amanhã, lá no Teatro Cultura Artística. No show, a artista apresenta releituras das faixas do álbum Índia, lançado pela Gal Costa em 1973. Além desse repertório, canções que integravam a turnê da cantora baiana na época também foram incluídas, como Trem das Onze, de Adoniran Barbosa, e Ave Maria no Morro, de Erivelto Martins. O espetáculo faz parte da série Petrobras, da temporada do Cultura Artística, com 13 apresentações que reúnem projetos inéditos e trajetórias consagradas. A Açucena tem um álbum lançado, Lusco Fusco, de 2023, e já foi indicada duas vezes ao Grammy Latino. Índia, tributo a Gal Costa, com a cantora Açucena. Quarta-feira agora, às 8 da noite, lá no Teatro Cultura Artística, na Rua Nestor Pestana, número 196, ali região da Consolação. Os ingressos estão disponíveis no site culturaartistica.org, culturaartistica.org. 4h12, eu preparei aqui um Dose Dupla com a cantora Açucena. Vou trazer ela interpretando Pérola Negra, né, que é uma música que Gal Costa também gravou, do Luiz Melodia. Mas antes, vamos ouvir a Açucena aqui quando ela fazia parte do grupo As Baías e a Cozinha Mineira.

0: Dose dupla com a cantora, a compositora Açucena.
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0: É agora, é daqui a pouco essa vinheta. Vamos voltar aqui falando da Açucena. Dose dupla com a cantora e compositora Açucena. Nós ouvimos a Açucena interpretando do Luiz Melodia Pérola Negra e antes, quando ela fazia parte do grupo As Baías e a Cozinha Mineira, composição da própria Açucena, Uma Canção para Você, Jaqueta Amarela. Relembrando, a Açucena se apresenta nesta quarta-feira agora, depois de amanhã, às 8 da noite, no show Índia, tributo a Gal Costa. Quarta às 8 da noite, lá no Teatro Cultura Artística, na rua Nestor Pestana, número 196, ingressos disponíveis pelo site culturaartistica.org. culturaartistica.org. 4h23, vamos agora sim, a gente vai seguir para o intervalo, volta já já.
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18: Voltamos, 4h27. Eu vou abrir esse próximo bloco com o Djavan interpretando música de Dorival Caymmi.

Dori Caymmi, dele mesmo, Porto. E antes aqui no Estúdio 77, pela Rádio Cultura Brasil, nós ouvimos composição do Dorival Caymmi, pai do Dori, o Bem do Mar, gravação do Djavan. 4h34 da tarde agora. Bom, e segue a tarde ensolarada, bonita, de segunda-feira e quente também. Seguimos com 28 graus por aqui na Água Branca. Hoje existe a possibilidade de chuva, hein? É o que diz aqui o CGE, que é o Centro de Gerenciamento de Emergências da Prefeitura de São Paulo, diz que hoje tem a possibilidade de chuva e ventania. Vamos ver se de fato vai acontecer. E a tendência para os próximos dias. Também o CGE informa que amanhã, terça-feira, na terça-feira marca o início oficial da primavera. Amanhã, 22 de setembro, a partir das 9 da noite, a primavera chegando por aqui. E o dia será marcado pelo avanço de uma frente fria em direção ao sudeste. O sistema frontal, então, recebe o reforço do canal de umidade oriundo da região centro-norte do país, aumentando dessa forma a condição de chuva forte generalizada amanhã, queda de granizo e rajadas de vento que podem superar os 60 km por hora em alguns momentos. Amanhã, terça, mínima de 15, máxima de 24 graus. E na quarta-feira, o Centro de Gerenciamento de Emergências Climáticas da Prefeitura de São Paulo conta que a quarta também será chuvosa desde a madrugada, mas aí a chuva vai diminuindo gradativamente no fim da noite. O dia deve começar com termômetros por volta dos 13 graus. A máxima, minha gente, na quarta, não deve passar dos 15. Quarta-feira bem fria aqui em São Paulo. Máxima de apenas 15 graus durante a tarde. Essa condição vai gerar sensação de frio no decorrer do dia. Índices ali de umidade do ar em torno dos 80% e na terça-feira em torno dos 60%. E o trânsito em São Paulo, 4h36, logo mais às 5, o rodízio volta a valer, né, aqui na capital paulista, no centro expandido de São Paulo. Hoje, segunda-feira, rodízio valendo para carros com placas finais 1 e 2, das 5 da tarde às 8 da noite. Nesse momento, a CT registra, na Zona Leste, 107 km de lentidão. Zona Oeste tem 87, Zona Sul 86, Zona Norte 49 e o Centro 37 km. De vias congestionadas. Muito bem, 4h37 da tarde, vou seguir com música aqui o nosso Estúdio 77. Agora tem os Paralamas do Sucesso.

Titãs em Comida, a música de Arnaldo Antunes, Marcelo Fromer e Sérgio Brito. E eu trouxe também nesse bloco musical, aqui do Estúdio 77, os Paralamas do Sucesso em Capitão de Indústria, parceria de Marcos Valle com o Paulo Sérgio Valle. 4h45 da tarde. Bom, e para você que gosta de rock nacional, todo domingo às 7 da noite, aqui na Rádio Cultura Brasil, tem Caixa Acústica. O programa é produzido pelo Bruno Lombizani, eu tenho a alegria de ser o apresentador e a gente traz a cada semana uma seleção musical com o melhor do rock brasileiro de todas as épocas. O Caixa Acústica é reapresentado toda sexta-feira às 10 da noite e todas as segundas-feiras a gente lembra aqui no Estúdio 77 um pouquinho do Foi Destaque na edição deste domingo.

Tem um pouquinho do que foi ao ar no Caixa Acústica desse último domingo. Ouvimos Corista de Rock com Rita Lee Tutti Frutti, parceria da Rita com Luiz Carlini, antes Nando Reis, dele mesmo, a letra A. Relembrando, o Caixa Acústica vai ao ar todo domingo, 7 da noite, e é reapresentado toda sexta-feira, às 10 da noite, aqui na Rádio Cultura Brasil. 4h54 da tarde, vamos aqui rapidamente para mais um giro de notícias. Antes da gente encerrar, o julgamento sobre a abusividade da greve dos Correios foi suspenso hoje pelo Tribunal Superior do Trabalho. O ministro Vieira de Mello Filho, que presidia a sessão, determinou a suspensão por 48 horas para que as federações dos trabalhadores possam analisar documentos apresentados no processo. O julgamento deve ser retomado na quinta-feira, às 15h30. E olha, a gente falou há pouco sobre a previsão do tempo, vamos falar um pouquinho mais, porque o Instituto Nacional de Meteorologia emitiu hoje um aviso vermelho de grande perigo para tempestades em 708 municípios da região sul do Brasil. O alerta permanece válido até às 11h59 da noite de hoje. Segundo o IMET, as áreas atingidas podem registrar chuva superior a 60 milímetros em uma hora ou acima de 100 milímetros ao longo do dia, além de ventos de mais de 100 km por hora e queda de granizo. E o presidente dos Estados Unidos, Donald Trump, tem aprovação de 32% dos eleitores americanos, segundo a pesquisa Reuters Ipsos divulgada hoje. Trata-se da menor aprovação de Trump, já registrada pelo Instituto desde o início da carreira política dele. O levantamento revelou ainda que apenas 17% dos americanos aprovam a condução econômica de Trump. Lembrando que o resumo com as principais notícias do dia você acompanha logo mais às 18h no De Volta Pra Casa. Música.

0: 4h56 da tarde, assim, vou encerrando a edição de hoje do Estúdio 77, agradecendo demais a sua companhia, valeu, muito obrigado também pela sua participação. Daqui a pouquinho vem chegando o professor Pasquale Cipro-Neto com mais um Letra e Música, e agradeço, deixo aquele abraço, a gente está de volta amanhã com mais Estúdio 77 a partir das 2h aqui na Rádio Cultura Brasil. Ótimo final de tarde, excelente semana e eu te espero amanhã. Valeu, tchau.
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15: Olá, ouvinte da Rádio Cultura. É com muito prazer que eu inicio mais um programa da série Letra e Música, hoje dedicado a Gilberto Gil. Gilberto Passos Gil Moreira. A gente não tem palavras para definir o Gilberto Gil. A gente vai dizer cantor? Sim. Compositor? Sim. Poeta? Sim. Escritor? Sim. Político? Sim, ele foi vereador em Salvador, né? Foi ministro da cultura durante 6 anos e tal, né? Gilberto Gil é multi. E nós aqui, humildemente, vamos falar de 0,nada% da obra dele, que é vastíssima, que é muito, muito grande e de extrema importância e de extrema qualidade. Gilberto Gil, é bom saber, nasceu na Bahia, filho de professora e de médico. A mãe dele, professora, às vezes era transferida daqui para lá, de lá para cá, e o pai tinha que se transferir também. Engraçado isso, né? Porque normalmente o médico é que é deslocado de lá para cá, no caso era a professora que era deslocada de lá para cá, e claro, a família se mudava, e o Gilberto Gil ia, claro, com o pai e com a mãe, não é? O Gilberto Gil estudou na Universidade Federal da Bahia, graduou-se em administração de empresas, acredite se quiser, né? E trabalhou como tal, né? Trabalhou na alfândega de Salvador, trabalhou aqui no estado de São Paulo, na Gessilever, no começo da carreira artística dele, aqui em São Paulo. Ele ainda usava gravatinha e ia trabalhar nessa multinacional. E depois, claro, o Gil abraçou completamente a carreira artística graças aos bons deuses, né? E nela ficou e fez fez e faz muita maravilha. Bom, nós vamos começar as canções de hoje com uma obra-prima do Gilberto Gil chamada A Linha e o Linho. Um jogo de palavras muito interessante, linha, linho, né? Só muda uma letra, a última vogal, a linha e o linho. E como ele mesmo diz, né, no site dele, ele diz que essa canção, na vida a dois, né, palavras dele aqui, a pessoalização do amor, o êxtase pré-samádico, né, nas gradações religiosas, um estágio, tarará, tarará, e fala dessa coisa, dessa relação entre a linha e o linho, que me lembra muito um texto de Machado de Assis, mas depois eu vou falar do Machado de Assis. Vamos ouvir A Linha e o Linho, uma gravação lindíssima de Gal Costa, que está no Songbook Gilberto Gil, volume 1, 1992 é o ano da gravação. Lindíssima a voz, a interpretação de Gal Costa, brilhante. Preste atenção na letra, vamos lá.

Gal Costa interpretou de Gilberto Gil A Linha e o Linho. Essa gravação está no disco Songbook, Gilberto Gil, volume 1, 1992. E como ele mesmo diz aqui no site dele, a partir dessa coisa da vida a dois, né? E é interessante que ele diz aqui, como se eu fosse o pano e você a linha, né? Ele se põe na posição de pano e põe a mulher na posição de linha que a agulha vai, né? A agulha do real nas mãos da fantasia fosse bordando ponto a ponto nosso dia a dia. Eu citei aqui Machado de Assis. Machado escreveu um texto que, primeiro, foi chamado de A Agulha e a Linha. Ele publicou esse texto em 1 de março de 1885, com esse título, publicou num jornal chamado A Gazeta de Notícias, e depois ele transforma isso, dá outro nome, um apólogo que está em várias histórias, publicado em 1896. Apólogo é um texto em que personagens são não humanos e há um aspecto de quase de fábula, né? Aquela coisa, tem uma moral e por aí vai. E nesse texto do Machado há uma disputa entre a agulha e a linha, né? E uma quer dizer para a outra que ela é mais importante, né? O texto é brilhante, muito interessante. Aqui no Gil existe uma concertação, né? Não existe disputa. Existe esse abraço, não é? Essa curva generosa da compreensão formando a pétala da rosa da paixão. A sua vida, o meu caminho e por aí vai. Você a linha e eu o linho. É bonito demais, é bonito demais. É isso. Letra e música, hoje dedicado a Gilberto Gil. Nós tocamos uma canção chamada A Linha e o Linho, para abrir o programa, e agora vamos voltar lá, 1967, um disco do Gil chamado Louvação, que é o nome de uma canção que está no disco, né? Um disco todo é maravilhoso, muita coisa bonita, e a gente vai ouvir Procissão, que virou um clássico no repertório do Gilberto Gil. Essa música sempre foi atribuída a Gilberto Gil, sozinho, mas ele diz no site dele que um amigo dele lá da Bahia, chamado Ed, ele diz aqui, ó, uma contribuição. Eu recebi uma pequena contribuição de um amigo, o Ed, na letra. Ele sugeriu dois ou três dos versos da terceira estrofe. Ed é um cantor, compositor, travesti baiano, para quem eu vinha fazer anos mais tarde uma música chamada Edith Cooper. Ele chegou a escrever vários versos. Eu aproveitei apenas um trechinho e o incluí na música. E aí ele acaba dando a parceria. No site do Gilberto Gil, essa música aparece como sendo de Gilberto Gil e Ed Starr. Nós vamos ouvir então com Gilberto Gil, Procissão. Vamos lá.

0: Nós ouvimos Procissão, música de Gilberto Gil, com a pequena contribuição de Ed Starr, interpretação de Gilberto Gil, gravação de 1967, disco Louvação. Eu disse no começo que o Gilberto Gil, por causa da profissão da mãe, professora, andou aqui e ali na Bahia. Uma das cidades em que ele morou foi Ituaçu. Ituaçu. E essa procissão surge das imagens que ele, Gil, tinha na cabeça, né? Ele passou muito tempo lá e lá essas procissões eram muito comuns. O Gil, no livro, diz, estou dizendo aqui, livro dele, se chama Todas as Letras. Ele faz um contraponto, diz que a religião era vista, como ópio do povo, né? Porque o Gil tinha uma forte relação com o Centro Popular de Cultura, o CPC, numa perspectiva marxista da realidade, né? O Gil era extremamente ligado a isso e, em suma, isso é um testemunho da situação de abandono do homem do campo nordestino, né? Então, essa letra mostra essa coisa, entra ano, sai ano e nada vem, meu sertão continua ao Deus dará e por aí vai. É uma coisa forte e que está aí, né? Essas coisas não passam, né? Impressionante, essas procissões continuam lá em tudo quanto é lugar do Brasil, as pessoas têm a fé, a gente respeita, mas também a gente tem o direito de contestar, como fez aqui o grande Gilberto Gil.
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0: Hoje o programa é dedicado a Gilberto Gil. Nós vamos agora ouvir uma canção belíssima que Gilberto Gil fez com João Donato. João Donato fez a melodia, Gilberto Gil fez a letra. São várias gravações, muita gente gravou isso e é uma coisa mais bonita que a outra. A Zizi Posse canta isso lindamente. O próprio Gilberto Gil sozinho canta isso lindamente. São interpretações magníficas, magníficas. Mas eu escolhi uma gravação que está no disco Meu Idioma é o Amor, de 2019. O disco é de Nádia Figueiredo, que é uma cantora privilegiada, com uma voz privilegiada, uma sensibilidade privilegiada. E nessa gravação está o Gilberto Gil com o violão e com a voz, ele canta também com a Nádia, e está o João Donato ao piano. Então vamos ouvir A Paz, vamos lá.

Nós ouvimos A Paz, melodia de João Donato, letra de Gilberto Gil, com Nádia Figueiredo e Gilberto Gil cantando, Gilberto Gil tocando violão e João Donato tocando piano. O disco de Nádia Figueiredo, Meu Idioma é o Amor, de 2019. O Gil conta uma história sobre a confecção dessa canção. Ele diz que um dia o João Donato apareceu na casa dele com uma fita, e nessa fita havia várias melodias. Todas essas melodias se chamavam Leila. Leila 1, Leila 2, Leila 3, Leila 4. E eram muitas, não eram só quatro, né? E o Gil diz para ele, não, vamos deixar para lá, outro dia a gente faz e tal. Nisso, o João Donato encosta ali no sofá e cochila. E quando o Gil vê o João Donato cochilando, ele teve uma sensação de paz. Pensou no livro Guerra e Paz, né, do Tolstói. Né? E aí, pronto, aí ele começou a escrever a letra que mostra todas essas contradições. Eu acho muito corajoso o que diz Gilberto Gil aqui, como aquela grande explosão, uma bomba sobre o Japão fez nascer o Japão da paz. É uma contradição que nós temos de enfrentar. O Japão, todo mundo sabe, o papel que teve na Segunda Guerra, e aí a bomba, as bombas, né, foram duas, e o Japão deixou de ter exército, deixou de guerrear, deixou de participar de guerra, e o Japão da paz foi construído assim, com uma bomba, né? E o Gil mostra essas coisas com muita propriedade, com muita delicadeza. A melodia do João Donato é lindíssima. E assim temos A Paz. Paz que no Brasil a gente tanto espera, né? E que não vem. Bem, agora a gente faz uma rápida parada. Não saia daí.

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17: O Letra e Música está de volta. Hoje, o programa é dedicado a Gilberto Gil. Nós vamos voltar para 1967, uma canção que está no disco Louvação. Esse disco que o Gil gravou em 67 é importantíssimo, é fundamental. E nós vamos ouvir uma canção chamada Lunique 9. Lunique 9 é o nome de uma espaçonave que pousou na Lua. Não foi aquela que levou gente, que levou astronautas. Ela pousou na Lua no dia 3 de fevereiro de 1966. A canção do Gil foi gravada em 67. É uma canção muito interessante. Depois eu vou dizer para vocês o que o próprio Gil diz dela. Hoje ou recentemente, a perspectiva histórica é importante, né? Vamos ouvir com muita atenção Lunique 9, de Gilberto Gil com ele, disco Louvação de 1967. Vamos lá.

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0: Nós ouvimos a canção Lunique 9, de Gilberto Gil, com ele, gravação de 1967, disco Louvação. E como eu já disse, a Lunique 9 foi a primeira espaçonave a pousar na Lua em fevereiro de 66. E o Gil manifesta aqui, logo de cara, né? Poetas, seresteiros, namorados, correi. Ele usa a segunda pessoa do plural, do imperativo afirmativo, né, que é uma forma verbal de muita pompa, né? Correi, é chegada a hora de escrever e cantar talvez as derradeiras noites de luar. Bom, depois você ouviu a letra toda. A lua foi alcançada, afinal, confesso que estou contente também, mas depois ele diz que me resta uma tristeza só, talvez não tenha mais luar, e não sei o que será do verso sem luar. E termina de novo com poetas, seresteiros, namorados, correi. É chegada a hora de escrever e cantar talvez as derradeiras noites de luar. Mas ele diz o seguinte aqui, que a canção apresentava um contraponto conservador, uma atitude ecológico-reativa, um temor exagerado da tecnologia e um temor de que se inaugurava a possibilidade de extinção do próprio luar, da luz interior da lua. E ele diz que gostou de ter feito essa canção quando fez. Mas aí ele diz, hoje em dia, acho relevante aquilo ter me ocorrido. A inspiração nasceu de uma profunda assunção de um sentido trágico do meu tempo e tal. Mas, em suma, ele depois percebe que a coisa é meio exagerada, talvez. E aí a gente se lembra de um poema antológico de Manuel Bandeira chamado Satélite. A Lua é um satélite, é o único satélite da Terra. O poema do Bandeira é anterior à canção do Gilberto Gil. Nesse poema, o Bandeira, de certa forma, ironiza o comportamento daqueles que transformam a Lua naquilo que ela não é. Ela é simplesmente um satélite, mas é transformado esse satélite em algo, né, aquilo de que fala aqui o Gilberto Gil. Vamos ouvir, então, esse poema chamado Satélite, escrito por Bandeira, com ele mesmo. Você vai ouvir a voz do Bandeira, meio anasalada, assim, meio desse jeito. É o próprio Bandeira que vai dizer o poema dele. Vamos lá.
1: 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Fim de tarde. No céu plúmbio, a lua baça, paira, muito cosmograficamente, satélite. Desmetaforizada, desmitificada, despojada do velho segredo de melancolia, não é agora o golfão de cismas, o astro dos loucos e dos namorados, mas tão somente satélite. Ah, lua deste fim de tarde, demissionária de atribuições românticas, sem show para as disponibilidades sentimentais. Fatigado de mais-valia, gosto de ti assim. Coisa em si, satélite.
0: Manuel Bandeira é um dos nossos mestres, um grande mestre da poesia brasileira, da visão de mundo profunda, profunda. Manuel Bandeira tinha o dom de dizer as coisas mais fundas com a maior simplicidade possível. Aqui o Bandeira diz que a Lua é um satélite e ele simplesmente desmetaforiza, desmitifica, né, a Lua. O começo é interessante porque ele põe fim de tarde no céu plúmbeo, a Lua baça paira. Ele usa essa linguagem muito provavelmente de propósito para fazer um pouco de riso com a linguagem dos parnasianos, que era, né, também essa coisa do poema, o objeto do poema, que é um pouco de satirizar essa visão da lua, dos românticos e tal, né? O céu plúmbeo, o adjetivo plúmbeo tem relação com chumbo na forma latina, né? Tanto que o símbolo químico do chumbo é PB, plumbum, né? A lua baça, embaçada, paira, muito cosmograficamente, muito como aquilo que ela é, ou seja, um satélite, nada mais do que um satélite, né? Não é mais o astro dos loucos e dos enamorados, mas tão somente satélite. Aí você pense na relação da canção do Gil, Lunique 9, tudo que ele diz naquela época, em 67, e o que disse o Bandeira antes do Gilberto Gil. É isso.
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0: Hoje o programa é dedicado a Gilberto Gil. Nós vamos passar agora para uma canção de 1997, que está no disco Quanta, composição dele, interpretação dele. Uma letra absurdamente inteligente, muito inteligente, incorporando já tudo que estava acontecendo naquela época, 1997. Eu falo da internet, a música se chama Pela Internet e ele aqui já incorpora uma série de termos e consegue fazer um texto antológico, antológico. Vamos ouvir Pela Internet, de Gilberto Gil, disco Quanta, 1997.

Nós ouvimos Gilberto Gil, canção dele Pela Internet, disco Quanta, de 1997. O Gil usa aqui com muita propriedade palavras que se tornaram, que na época não eram tão frequentes, porque não era todo mundo que tinha acesso à internet, e ainda não é hoje, veja só. Na época da internet discada, você talvez tenha tido isso na sua casa, internet discada, que era uma coisa, uma tartaruga, né? E ele diz aqui, criar meu website, homepage, gigabytes. E aí a linguagem figurada belíssima, com quantos gigabytes se faz uma jangada, um barco que veleje. Por quê? Porque surgiu a ideia de navegar, né? Navegar na internet. E o Gil põe aqui que veleje nesse infomar, né? Infomar. Aproveite a vazante da infomaré. E aí ele começa com um monte de nome de lugar, Taipé, que fica na Ásia, Calcutá também, na Índia, né? Helsinki, que é a capital da Finlândia, e depois Tietz de Connecticut, que é um estado americano, o chefe da polícia, da Mac-milícia de Milão, quer entrar na rede para contactar os lares do Nepal, os bares do Gabão, país da África, e por aí vai, até que ele chega a uma canção. O chefe da polícia carioca avisa pelo celular que lá na Praça 11 tem um videopôquer para se jogar. Isso é uma referência explícita a uma canção chamada Pelo Telefone, que foi registrada em 1916. Canção que tem uma autoria discutida à beça, parece que foi uma criação coletiva, mas acabou sendo registrada como sendo, né, de autoria do Donga e do Mauro de Almeida, mas o Donga depois registrou como se fosse só dele, mas dizem que há, na verdade, participação de João da Baiana, Pixinguinha, Caninha, Hilário Ferreira, Sinhô, uma criação coletiva. E a letra que a gente conhece, né, o chefe da polícia pelo telefone mandou avisar que lá na Carioca tem uma roleta para se jogar. Essa não é a letra da primeira versão. Da primeira versão é o chefe da folia, pelo telefone, mandou-me avisar que com alegria não se questione para se brincar. E aí a coisa mudou para essa versão, o chefe da polícia, pelo telefone, mandou-me avisar que na Carioca tem uma roleta. Veja só, 1916 já havia o jogo clandestino, aquela coisa, e o Gilberto Gil, genial, dá um pulo e diz que lá na Praça 11, essa Praça 11 é uma praça do Rio de Janeiro, tem um videopôquer para se jogar. Gênio é gênio, né? E a gente ouve, aplaude e agradece aos deuses pela existência de uma figura brilhante como Gilberto Gil. Letra e música, hoje o programa é dedicado a Gilberto Gil. Nós vamos ouvir agora uma canção muito importante do repertório dele, 1982, uma canção que se fosse composta amanhã seria tão atual quanto, tão inovadora quanto. Está no disco Um Banda Um. Um Banda Um, olha que nome inteligente, né? Um Banda Um, de 1982, composição dele, Gilberto Gil, interpretação dele, a música se chama Metáfora. Preparo você para ouvir, você já ouviu falar de metáfora, é claro, linguagem metafórica. A palavra metáfora vem do grego, é todinha grega, formada por dois elementos, meta, que quer dizer mudança, e esse fora, foro, que quer dizer condutor, o semáforo que a gente vê no trânsito, sema, de semântica, o sentido, o sinal, né, o signo, e foro é o condutor, né, o semáforo conduz o sinal, vermelho é pare, amarelo atenção, verde pode passar se houver condição, e por aí vai, o semáforo é um condutor do sema, do sentido, do significado, daquele significado dado pelas cores, né? Um código não verbal. E a metáfora é justamente isso, é a condução da mudança e, em termos práticos, a metáfora é uma figura que se baseia na semelhança. E a gente, com base nessa semelhança, diz que X é Y. Se eu vejo em X elementos que eu vejo em Y,
Em vez de eu dizer que X é como Y, é tal qual Y, eu digo X é Y. Né? Meu coração é um balde despejado, Fernando Pessoa. Meu coração é um balde despejado. Um balde despejado é um balde emborcado, né, com a boca para baixo. Está vazio e não se consegue colocar nada dentro dele. Meu coração é esse balde despejado. Claro que ao pé da letra o meu coração não é um balde despejado, por isso a linguagem é figurada, e isso é uma metáfora, porque eu digo que X é Y, já que vejo em X e em Y características semelhantes. Gilberto Gil fez uma canção genial sobre isso, sobre metáfora. Vamos ouvir e depois a gente comenta. Vamos lá.

Nós ouvimos de Gilberto Gil, com Gilberto Gil, Metáfora, disco Umbanda 1, de 1982. O Gil começa super didático. Uma lata existe para conter algo. Se você procurar no dicionário lata, você vai encontrar recipiente, tarará, tarará, tarará. Então, quando ele diz uma lata existe para conter algo, né? Ele está dizendo o pão, pão, queijo, queijo, pau, pau, pedra, pedra. Lata existe para que se coloque alguma coisa dentro dela. Mas quando o poeta diz lata, pode estar querendo dizer o incontível. Então note, a palavra incontível significa o quê? Aquilo que não pode ser contido por recipiente algum, no caso. Então, lata, que no dicionário é um recipiente feito para conter algo, na linguagem do poeta pode passar a ser não o recipiente, e sim o conteúdo que não cabe em recipiente algum. É genial, né? Que é para dizer, ó, a linguagem poética é uma linguagem livre, não há limite, ela voa, né? Depois, ele diz, uma meta existe para ser um alvo. Mas quando o poeta diz meta, pode estar querendo dizer inatingível. Aqui o Gil não consegue, nessa estrofe, o mesmo efeito que ele consegue na primeira. Porque na primeira, como eu já disse, ele faz o elemento que foi feito para conter, virar o conteúdo que nenhum recipiente pode conter. Na segunda estrofe, ele voa menos baixo, né? Ele diz que a meta existe para ser alvo. Meta, é isso? Tem esse sentido? Não no caso da palavra metáfora, mas ele já joga com isso, né? Meta, meta agora como alvo. O que é uma meta? A empresa tem uma meta, eu tenho uma meta, eu tenho um alvo. Mas quando o poeta diz meta, ele pode estar

0: poeta, tudo nada cabe. Ou seja, na lata do poeta cabe tudo, cabe fazer com que na lata venha a caber o incabível. Note o jogo de palavras, o verbo caber, usado com dois sentidos aqui, ao poeta cabe, compete, né? Fazer o quê? Fazer com que na lata venha a caber o incabível, aquilo que nunca coube, aquilo que não cabe. Mas o papel do poeta é fazer com que caiba, né? E nós voltamos lá ao começo da letra, que a lata existe para conter algo, mas quando o poeta diz lata, pode estar querendo dizer o incontível. E aí ele termina com a chicotada. Deixe a meta do poeta, não discuta. Deixe a sua meta fora, meta fora, meta fora, deixe a sua meta fora, isso é metáfora, né? Deixe a sua meta fora da disputa, meta dentro e fora, lata absoluta. Essa lata agora já é absoluta, ela não tem nem tamanho, ela não tem nem dimensão, ela já se misturou com o conteúdo, é um recipiente conteúdo ao mesmo tempo. Meta dentro e fora, lata absoluta, deixe-a simplesmente metáfora. O Gil diz aqui que queria responder às cobranças que eram feitas na época a ele e aos demais, né, poetas, compositores e tal, que exigiam, né, conteúdos dirigidamente político-sociais, né? E ele queria falar da independência do poeta, do fato de a poesia e da arte em geral pertencerem ao mundo da indeterminação, da incerteza, da imprevisibilidade, da liberdade, do paradoxo, né? É isso, é tudo isso que está aqui nessa letra de metáfora, uma letra genial, do genial Gilberto Passos Gil Moreira. O programa de hoje vai ficando por aqui. Gilberto Gil foi o nosso assunto de hoje. Uma pequena parte, mas muito pequena, da vasta obra de Gilberto Gil. Nós tivemos a produção da Gabriela Pax, apoio de Lavínia Vilas Boas e os trabalhos técnicos de Wagner Freitas. Eu agradeço a você, ouvinte, pela audiência, pela companhia. Conto com você para o próximo programa. Um abraço a todos.
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10: Seis horas em São Paulo.
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10: Olá, muito boa noite. Hoje é segunda-feira, 21 de setembro de 2026. Está começando mais um De Volta para Casa, hoje excepcionalmente apresentado por mim, Hélio Vaccari. O programa é transmitido simultaneamente pelas rádios Cultura FM e Cultura Brasil. Vamos juntos até às 19h, com informação, prestação de serviço e a boa música instrumental brasileira. E por falar em música brasileira, vamos começar ouvindo de Antônio Adolfo, com ele ao sintetizador e o seu grupo, Beijinho.

Assim ouvimos Beijinho de Antônio Adolfo com ele e seu grupo de músicos. O Ministério da Justiça oficializou nesta segunda-feira a demissão do ex-deputado federal Eduardo Bolsonaro do posto de escrivão da Polícia Federal. A determinação foi assinada pelo ministro Wellington Lima e Silva na última sexta-feira e publicada no Diário Oficial da União de hoje. Segundo a pasta, Eduardo cometeu a infração disciplinar de abandono de cargo ao faltar injustificadamente por um período superior a 30 dias seguidos. Ele estava licenciado do cargo para exercer o mandato de deputado, que foi cassado em dezembro do ano passado também por excesso de faltas. A Polícia Federal exigiu o retorno imediato do ex-parlamentar, mas Eduardo continuou vivendo nos Estados Unidos e não se apresentou. O ministro Alexandre de Moraes, do Supremo Tribunal Federal, foi sorteado relator de uma ação sobre visitas da esposa, a advogada Viviane Barsi de Moraes, e do dono do Banco Master, Daniel Vorcaro, a gabinetes de senadores. Moraes ainda pode se declarar impedido de analisar o caso. O processo foi apresentado pelo vereador de Curitiba, Guilherme Kilter, após ter um pedido com base na Lei de Acesso à Informação negado pelo Senado. A casa alegou que os registros eram de caráter pessoal. Além de Viviane e Vorcaro, também foram pleiteadas informações referentes a outras pessoas. Seguindo com a parte musical do programa, vamos ouvir de Alexandre Cassim e de Domênico Lancelotti, Cassim mais dois de Samba Machine.

Assim, ouvimos Samba Machine com o grupo Cassim Mais Dois, de Alexandre Cassim e Domênico Lancelotti. O mercado financeiro elevou a estimativa de inflação deste ano de 4,9% para 4,92%. A informação faz parte do Boletim Focus, divulgado hoje pelo Banco Central, com base em uma pesquisa realizada na última semana com mais de 100 instituições financeiras. Os economistas também reduziram a projeção de crescimento do PIB de 1,89% para 1,88%. Em relação à Selic, o mercado financeiro passou a prever um novo corte de juros, dos atuais 13,75% para 13,5%. A Confederação Nacional da Indústria informou hoje que o índice que mede a evolução da produção industrial ficou em 46,3 pontos em agosto, com queda de 4,7 pontos na comparação com julho. A chamada sondagem industrial foi feita com 1.403 empresas de pequeno, médio e grande porte entre os dias 1º e 11 de setembro. O resultado sinaliza a queda da produção industrial no período. Isso acontece quando o índice fica abaixo de 50 pontos. Segundo a CNI, trata-se do pior resultado para o mês de agosto desde 2015, que registrou 42,7 pontos. Seguindo com música, vamos ouvir de Ernesto Nazaré, em arranjo de Hércules Gomes, com Hércules Gomes ao piano, Matuto.

0: De Ernesto Nazaré, com Hércules Gomes fazendo arranjo e também ao piano, ouvimos Matuto. Um escritório do ex-vereador Milton Leite, no bairro de Santo Amaro, zona sul de São Paulo, foi invadido na noite deste domingo. A polícia militar foi acionada por uma vizinha e encontrou o portão da garagem danificado e o interior do imóvel revirado. Os criminosos levaram o HD que armazenava as imagens das câmeras de segurança, mas deixaram para trás mais de R$ 19 mil em dinheiro. Além da quantia, documentos encontrados no local foram apreendidos e encaminhados ao 11º Distrito Policial. O caso foi registrado como furto à residência e localização e apreensão de objetos. Leite, que já presidiu a Câmara Municipal, é investigado em uma operação que apura a infiltração do PCC no sistema de transporte público da capital paulista. Ele, que afirma ser inocente, se entregou à polícia na última sexta-feira, passou por audiência de custódia e teve a prisão mantida. A defesa entrou com um pedido de habeas corpus no Superior Tribunal de Justiça nesta segunda-feira. O sol voltou a aparecer na cidade de São Paulo, que registrou temperatura média máxima de 29 graus nesta segunda-feira. Nas próximas horas, a previsão de pancadas de chuva com intensidade moderada e forte, além de trovoadas e fortes rajadas de vento. Segundo o Centro de Gerenciamento de Emergências da Prefeitura, este é o setembro mais chuvoso dos últimos 32 anos. O volume acumulado desde o dia 1º supera em 295% a média do mês. A primavera começa amanhã, oficialmente às 9h05 da noite. A terça-feira deve ser marcada pelo avanço de uma frente fria em direção ao sudeste. Há condições para chuva forte e generalizada, queda de granizo e rajadas de vento que podem superar os 60 quilômetros horários. A expectativa é de mínima de 15 graus no fim da noite e máxima de 24. 6 horas e 16 minutos. Agora um rápido intervalo e daqui a pouco voltamos com mais informação e música. Até já.
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0: São 6:20. O presidente da China, Xi Jinping, fará uma visita oficial aos Estados Unidos entre quarta e sexta-feira. A informação foi confirmada hoje pelo Ministério das Relações Exteriores chinês. O porta-voz da pasta, Gu Jiaqin, afirmou que Xi e o presidente americano Donald Trump tratarão de questões relacionadas às relações bilaterais dos países, à paz e ao desenvolvimento mundial. Este será o segundo encontro de cúpula entre os líderes das duas maiores economias do planeta neste ano. Trump esteve em Pequim em maio, quando os dois se reuniram. O partido governista Rússia Unida, ligado ao presidente Vladimir Putin, manteve a maioria na Câmara Baixa do Parlamento Russo. Resultados preliminares indicam que a legenda ficou com 355 das 450 cadeiras da Duma, número que pode representar um recorde. O comparecimento às urnas foi de cerca de 60%, o maior índice desde 2003. A eleição, realizada ao longo de 3 dias, foi marcada por restrições à participação de grupos de oposição. E agora vamos ouvir de Zé Barbeiro, com o grupo Cadeira de Balanço, Bagunça Generalizada.

0: De autoria de Zé Barbeiro, ouvimos Bagunça Generalizada com o grupo Cadeira de Balanço. Na última sexta-feira, o Jornal da Cultura apresentou uma cobertura especial sobre o Poder Executivo. As reportagens fazem parte da série que a TV Cultura leva ao ar toda semana, no Jornal da Cultura, sobre temas centrais das eleições deste ano. A apresentadora Rita Lisauskas recebeu no estúdio Gabriela Lota, professora de administração pública da FGV São Paulo. Ela explicou que, apesar da representatividade do cargo, o presidente da República depende de outros atores políticos para implementar políticas públicas.
1: Que a gente cria uma expectativa de que o presidente é o único maestro dessa orquestra. Mas quando a gente olha para o sistema político brasileiro, para um presidente poder fazer uma política pública pela qual ele foi eleito, né? Então vamos supor, um presidente é eleito com uma agenda de fazer uma política social. Até aquela política de fato virar um serviço entregue para o cidadão, isso significa ter que coordenar esforços com muitas orquestras diferentes. Aprovar no Congresso, conseguir que o Judiciário concorde que aquilo é constitucional e viável, conseguir que governos estaduais e municípios implementem aquela política. Quer dizer, que você tem uma cadeia muito grande de processos decisórios até que uma ideia que nasce da presidência de fato vire um serviço entregue para o cidadão.
0: Além de Gabriela Lota, também participou do programa o cientista político Ivan Felipe Fernandes, professor de políticas públicas da Universidade Federal do ABC. Ele destacou o papel do poder legislativo para o funcionamento da máquina pública.
2: Teve o empoderamento do poder legislativo, que em si não é um problema, mas ele configura o sistema de uma outra forma. Por quê? Agora, os legisladores, eles têm muito mais autonomia em relação ao presidente da República do que tinham no passado. Quer dizer, o presidente tem menos instrumentos para conseguir construir sua coalizão, que cada vez mais um legislativo fragmentado é um desafio. O que isso nos leva a pensar agora? Qual que é a principal responsabilidade do eleitor? Também pensar com o mesmo carinho que ele tem o voto para presidente, o voto que ele vai levar no legislativo. Porque hoje o legislativo é uma parte importante, cada vez maior, do processo de governança. Uma parte do orçamento vai ser definida pelos deputados e senadores que votaremos.
0: Você encontra a edição completa de sexta-feira do Jornal da Cultura no canal do Jornalismo da TV no YouTube, youtube.com/jornalismo-tv-cultura. E agora, Rita Lisauskas está aqui no estúdio para falar sobre a edição de hoje do jornal. Boa noite, Rita.
3: Olá, boa noite a todos. A nova pesquisa Quest foi divulgada há pouco, né? Pesquisa sobre a presidência da República, mostrando o presidente Lula com 37% das intenções de voto e Flávio Bolsonaro com 33% no primeiro turno. Na pesquisa anterior, quando pensamos nesse recorte de primeiro turno, Lula tinha 36% e Flávio tinha 31%. No segundo turno, os dois aparecem em empate técnico. Flávio tem 42% e Lula 41%. Na semana passada, Flávio tinha os mesmos 42% e Lula 40%, ou seja, o presidente subiu um ponto, mas dentro da margem de erro da pesquisa, que é de 2 pontos percentuais. A pesquisa ouviu 2 mil eleitores entre quinta-feira passada e domingo, ou seja, depois do anúncio do reajuste do Bolsa Família, que foi feito pelo governo federal. No Jornal da Cultura, a gente vai falar também que a Agência Brasileira de Inteligência identificou um aumento na movimentação de grupos extremistas depois da sessão do Supremo Tribunal Federal no último dia 15. Isso foi revelado pela Daniela Lima, do UOL. Segundo o relatório da ABIN, que é monitorado ali pela agência, esses grupos extremistas passaram a discutir, principalmente em aplicativos de mensagens, possíveis ações violentas contra o Supremo Tribunal Federal e também contra outras instituições. O documento também aponta a circulação de uma expressão chamada modo Nepal, em referência aos protestos violentos que foram visualizados, que foram vistos no Nepal, né, no país asiático, e usado como inspiração para ataques às instituições brasileiras. Com a proximidade das eleições, estamos a 2 semanas do primeiro turno, a ABIN classificou como alto o nível de alerta para ameaças à segurança do processo eleitoral e compartilhou as informações com o TSE, o Tribunal Superior Eleitoral. A gente vai falar também que as principais redes de TV dos Estados Unidos suspenderam a cobertura compartilhada dos eventos de Donald Trump na Casa Branca. Havia um pool de transmissão, e a CNN, que teve a credencial retirada pelo governo na sexta-feira, ao lado da MS Now e do portal político, era justamente a emissora que era escalada para fazer as imagens do presidente Trump nessa segunda-feira. Então, em solidariedade à CNN, a ABC, ABC, CBS, NBC e Fox News se recusaram a substituí-la no pool de televisão. E sem essa equipe, parte das declarações de Trump durante a inauguração do novo heliponto da Casa Branca hoje, por exemplo, ficou inaudível na transmissão oficial. E a gente vai falar um pouquinho sobre isso no Jornal da Cultura. Hoje comigo a professora da FGV Direito, Heloísa Machado, e o professor de Gerontologia da USP, Jorge Félix.
0: O Jornal da Cultura começa às 8h55 da noite na TV Cultura. Rita, muito obrigado e até a próxima.
3: Obrigada, espero todos vocês.
0: Agora vamos ouvir de Elias Rezende, com ele e seu grupo, Vaneirando.

0: Ouvimos Vaneirando, de Elias Rezende, com Elias Rezende e seu grupo. A trilha indica que é hora dos destaques do Cartão Verde com Vladir Lemos, que já está por aqui. Boa noite, Vladir.
1: Boa noite, Mestre Vacari. Como vamos?
0: Tudo bem, felizmente. O programa vai falar da crise no Corinthians?
1: Será obrigatório, diria quase. Bom, na verdade, a gente tem uma situação no Corinthians que se arrasta já há algum tempo, mas que ficou verdadeiramente grave, eu diria, a partir da tarde de ontem, contra o Corinthians em casa, sofreu a sexta derrota seguida no Brasileirão, perdeu por 3-1 para o Fluminense. Ainda assim, a diretoria do clube disse que, atendendo também ao pedido dos jogadores, vai manter o técnico Fernando Diniz à frente do time.
0: Muito bem. Também teve o empate do meu Palmeiras. E a liderança agora é do Flamengo, cada vez mais distante do Palmeiras.
1: Eu vou começar pelo seu Palmeiras dizendo o seguinte: acho que dos últimos jogos que eu acompanhei do Palmeiras, talvez tenha sido o melhor de todos.
0: Verdade.
1: Só não conseguiu ser melhor que a atuação de um velho conhecido dos palmeirenses, o goleiro Everton, realmente estava no dia daqueles. Como estava o Carlos Miguel também, é preciso fazer justiça.
0: Foi a tarde, foi a manhã dos goleiros, né?
1: E o Flamengo, realmente, como você disse, conseguiu alargar um pouco. Ou ficar com mais pinta de favorito, né? Sempre num jeitão que o Flamengo vem desenhando também, que é aquela de conseguir um placar e às vezes ver o time oponente encurtar a vantagem e passar sempre um pouquinho de aperto. Mas é um aperto bom, eu diria, para a condição que o Flamengo ostenta.
0: É, pois é. Olha, o Cartão Verde vai ao ar às 7h30 da noite na TV Cultura com a apresentação do Vladir Lemos. E comentários de Arnaldo Ribeiro, Mauro César Pereira e do Oscar Ulisses. Vladir, agora o assunto é música. O que é que você separou para a gente hoje?
1: Bom, vamos ouvir Joe Coltrane, um quarteto formado pelo Macoy Tyner, Jimmy Garrison e Elvin Jones. O disco se chama, na tradução, Baladas. Veja isso, Vacário, do tempo que balada era outra coisa. O disco é de 63 e uma das coisas boas de estar nesse mundo é poder ler e ouvir coisas que fizeram antes que a gente chegasse, pois é o caso da música que chama I Wish I Knew. A composição é de Mack Gordon e do Harry Warren. Eu falei para você ler a ficha que eu acho que ficaria mais elegante,
0: Não,
1: mas está
0: mas
1: dito.
0: tá feito e tá bem feito.
1: Uma boa semana a todos.

0: Assim tivemos I Wish I Knew, composição de Harry Warren e Mac Gordon, na interpretação do John Coltrane Quartet. 6:41, uma rápida parada e depois do intervalo, informações do trânsito e, claro, mais música. Até já!
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10: Retornamos com De Volta para Casa. Agora são 6 horas e 45 minutos. Vamos falar do trânsito. Temos 720 quilômetros de lentidão na capital paulista, segundo os cálculos da CET. A pior região é a região sul, que tem 212 quilômetros. Agora vamos ouvir de Alberto Rosenblit com ele e seu grupo, De Bem com a Vida.

Ouvimos De Bem com a Vida, de Alberto Rosenblit, com ele e seu grupo. 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O Sesc Pompeia recebe a partir de amanhã a exposição O Barco, da artista Grada Quilomba, em uma parceria inédita com o Instituto Inhotim, na primeira itinerância do projeto para fora do Museu Mineiro. A mostra apresenta a instalação homônima de 2021 e duas obras que dialogam com ela. O Barco é uma obra composta por 134 blocos de madeira queimada, dispostos em uma área de mais de 220 metros quadrados e 32 metros de comprimento. A peça redesenha a silhueta do fundo de uma grande embarcação, revelando a arquitetura dos porões dos navios negreiros. O Barco, de Grada Quilomba, fica em cartaz até o dia 25 de outubro no galpão do Sesc Pompeia, com entrada gratuita. A visitação é aberta de terça a sexta, das 10 da manhã às 9 da noite, e aos sábados, domingos e feriados, das 10 da manhã às 6 da tarde. 6 horas e 51 minutos. Vamos ouvir agora Bate Coxa, de Marco Pereira, com o trio Pulo do Gato.

0: Este foi Bate-Coxa com o trio Pulo do Gato, de autoria de Marco Pereira. E com essa encerramos o De Volta para Casa. Obrigado pela companhia, boa noite e até a próxima. 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
9: Olá, bem-vindos! Começando o nosso Coletânea com os sucessos da música brasileira, aqui pela Rádio Cultura Brasil. Fique com a gente!

Aqui no Coletânea, pela Rádio Cultura Brasil, bloco de abertura com Daniela Mercury e Herbert Viana, música do Herbert, Só Pra Te Mostrar, e antes, Djavan, composição do próprio Djavan, Avião. Seguindo agora com Marisa Monte.

Ouvimos Luciana Mello na composição de Djavan, Si, e abrindo esse bloco, Marisa Monte, versão de Nelson Motta, Bem Que Se Quis. Na sequência aqui no Coletânea, outra composição de Djavan, só que na voz de Chico César.

Doces Bárbaros, música de Caetano Veloso, Um Índio, e antes Cara de Índio, composição de Djavan, na gravação de Chico César. Falando em Doces Bárbaros, uma das integrantes de Doces Bárbaros, Gal Costa, chega aqui ao nosso Coletânea agora, acompanhada por Criolo, num registro recente, releitura da parceria de Caetano Veloso e Milton Nascimento, Paulo e Bebeto.

0: Milton Nascimento na música de Helder Costa, Outro Lugar, e antes Gal Costa e Criolo juntos, registro recente, parceria de Milton Nascimento com Caetano Veloso, Paula e Bebeto.
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0: Cazuza, dele, Ezequiel Neves e Leone, Exagerado e antes Zizi Posse, numa parceria de Cazuza com Dé e Bebel Gilberto. Preciso dizer que te amo.
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Aqui no Coletânea, pela Rádio Cultura Brasil, ouvimos nesse bloco a banda Skank, música de Samuel Rosa e Chico Amaral, Tão Seu. Antes, Lulu Santos, música do Lulu, Tão Bem. E abri esse bloco com uma outra composição de Lulu Santos, na gravação de Pedro Mariano e o pai, César Camargo Mariano, ao piano, Tudo Bem.

0: Yeah. Foi bom, né?
1: Ah, achei.
0: Eu achei, achei bom. Ótimo.
2: Chico Buarque e Roberta Sá juntos. Música do Chico, Mambembe. Fechando assim o nosso Coletânea de hoje aqui pela Rádio Cultura Brasil. Produção e apresentação minhas, eu sou Alexandre Ingrevalo. Trabalhos técnicos, Ariel Novaes. Valeu, muito obrigado pela sua companhia. Deixo aquele abraço e até a próxima. Tchau.
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1: 19h59.
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Olá, ouvinte da Rádio Cultura Brasil, eu sou a Laura Mayumi, chegando com nossa programação musical aqui em 77,9 FM. Seguimos ao vivo também pela internet em culturabrasil.com.br e ainda você pode ouvir a Rádio Cultura Brasil pelo aplicativo Cultura Play no seu celular ou tablet. Vamos nessa. Nessa próxima hora da nossa programação tem Marisa Monte, Anelisa Assunção, já já tem Seu Jorge e para abrir a gente vai com o som da Letrux.

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Esse foi o Seu Jorge, Cai Dentro, música de João Nogueira e Paulo César Pinheiro, que foi grande sucesso também na voz da Elis Regina. Antes a gente ouviu Letrux dela, Vai Render. Seguimos agora com Arnaldo Antunes e Branco Melo.

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Marisa Monte com De Noite na Cama, música do Caetano Veloso. Antes ouvimos Arnaldo Antunes e Branco Melo, deles Eu Não Sou da Sua Rua. Seguimos com música aqui em 77,9 FM. Agora você ouve Anelisa Assunção.

0: Essa foi a Arícia Mess com sua versão de Black is Beautiful, música de Marcos Valle e Paulo Sérgio Valle. Antes, Anelisa Assunção, Bom Criolo, do Ataulfo Alves. Vamos agora para um rápido intervalo, já já tem mais música aqui na Rádio Cultura Brasil.
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0: Estamos de volta com música aqui pela Rádio Cultura Brasil. A gente volta com Zizi Posse, Perigo.

Som do Kid Abelha, essa foi Como Eu Quero, música de Leone e Paula Toller. Antes teve a Zizi Posse com Perigo, de Nico Rezende e Paulinho Lima. E a gente segue com música aqui pela Rádio Cultura Brasil, agora tem Gustavo Galo, Só.

0: nossa última obra.
1: Essa foi a Zélia Duncan, uma faixa do álbum Tudo Esclarecido, que foi uma grande homenagem que a Zélia Duncan fez ao Itamar Assunção. Com ela, a gente ouviu Dor Elegante, do Itamar e Paulo Leminski. Antes teve Gustavo Galo com Só, música de Peripane e do poeta Arruda. Seguimos com Nath Roots e Luiz Melodia.

0: Ouvimos No Woman, No Cry ou Não Chores Mais, uma versão do Gilberto Gil para a música do Vincent Ford, que também foi grande sucesso com o Bob Marley, né? E aqui a gente ouviu ela com Gilberto Gil, Stephen Marley, um dos filhos do Bob Marley, e o Merman's Mosengo e Playing for Change, que é um projeto que reúne músicos do mundo todo para fazer releituras de músicas importantes. Antes teve Natti Roots e Luiz Melodia com Pérola Negra, composição do Luiz Melodia. E é isso aí, nossa programação musical fica por aqui. Eu agradeço sua companhia. Eu sou a Laura Mayumi. Na apresentação e na seleção musical, os trabalhos técnicos são do Roberto Rocha. Um abraço e até a próxima.
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0: Segunda-feira, 21 de setembro, o Jornal da Cultura começa agora com os seguintes destaques. Polícia Federal acessa imagens de empresários investigados por esquema de descontos bilionários de aposentados e pensionistas do INSS. Eles falam dos ganhos milionários e citam o nome de ex-ministro da Previdência de Jair Bolsonaro. Na véspera de discursar na abertura da Assembleia Geral da ONU, Lula participa de encontros políticos e lança iniciativa ao lado dos líderes do Canadá, do Quênia e do Conselho Europeu, que defende a cooperação que fortalece e protege a soberania nacional. Em entrevista à CNN Internacional, Lula voltou a chamar o presidente dos Estados Unidos, Donald Trump, de imperador. Alexandre de Moraes se declara impedido de seguir na relatoria de um mandado de segurança que questiona uma decisão do Senado de negar a divulgação de registros de entrada e saída de 8 pessoas na casa. Entre elas, a esposa do ministro Viviane Bassi de Moraes, o ex-banqueiro Daniel Vorcaro, dono do extinto Banco Master, e Fábio Luiz Lula da Silva, o Lulinha, filho do presidente Lula. Principais redes de televisão dos Estados Unidos suspendem a cobertura da Casa Branca. Elas se solidarizam a 3 veículos de comunicação que foram barrados pelo presidente Donald Trump, entre elas a CNN. Até a Fox News, que costuma ser favorável ao presidente norte-americano, aderiu ao boicote. Número de professores acima dos 60 anos mais que dobrou em uma década. Mesmo perto da aposentadoria, os profissionais têm assumido mais responsabilidades, já que o número de professores jovens em início de carreira caiu. A preocupação é com a saúde mental.
1: Olá, boa noite. Participam hoje aqui na bancada a professora da FGV Direito São Paulo, Heloísa Machado, e o professor de Gerontologia da USP e pesquisador da FAPESP em envelhecimento populacional, Jorge Félix. Boa noite.
2: Boa noite.
1: Sejam bem-vindos. Polícia Federal obtém vídeo em que ex-ministro da Previdência do governo Jair Bolsonaro, José Carlos de Oliveira, é citado por empresários suspeitos de participação no esquema das fraudes bilionárias do INSS. E foto do candidato à presidência, Flávio Bolsonaro, em safari, na África do Sul, é encontrada em celular de investigado por esquema de descontos de aposentados e pensionistas.
3: O senador Weverton Rocha, do PDT do Maranhão, e o advogado Willer Tomás aparecem nesta foto, divulgada pelo jornal O Globo, ao lado do senador Flávio Bolsonaro, candidato do PL à presidência. A imagem foi registrada em um safari na África do Sul, em março de 2025, e estava no celular de Tomás, apreendido pela PF. O senador Weverton Rocha é suspeito de liderar o núcleo político do esquema de descontos de aposentados e pensionistas do INSS e ser beneficiário de uma rede que usava empresas e familiares para lavagem de dinheiro das fraudes. O advogado Willer Tomás é apontado como peça-chave na administração da estrutura financeira e patrimonial utilizada para gerir e lavar recursos ilícitos ligados a investigados no esquema e a agentes políticos. Segundo a reportagem de O Globo, a conexão de Flávio com Willer entrou na mira da Polícia Federal, que identificou pelo menos 5 viagens internacionais feitas com Flávio no primeiro semestre do ano passado. Em nota, o senador afirmou que a relação de amizade entre as famílias é legítima e que qualquer tentativa de insinuar irregularidade é mera ilação, sem qualquer fundamento dos fatos. Já uma gravação obtida pelo jornal O Estado de São Paulo mostra um trecho de uma conversa que menciona os ganhos elevados obtidos por empresários com associações suspeitas de descontos indevidos.